0: 21h02.
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1: Hora certa. 21 horas e 29 minutos.

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0: 23:30.
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0: 6:59.
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0: 4:30.
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terra existe uma Santa Cruz, que nunca será esquecida por ter nela refletida a imagem de Jesus. E o nosso Jesus amado que morreu crucificado para salvar o pecador, sua imagem ali erguida.

0: horas e 2 minutos.
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1: 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Hora certa. 5 horas e 9 minutos.

0: 5:16.
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5: Hora certa.
0: 5:16.

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Eita, nós, hein? Show de bola.

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0: cidadão, você sabe o que quer dizer uai?
1: Uai, uai é uai mesmo, uai.
0: Não é nada disso, não. Uai quer dizer união, amizade e igualdade.
1: Aí, sabidão, raca fora, senhor.

0: amiguinho. É desse jeito.
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4: Hora certa.
5: 6:29.
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1: 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Hora certa. 7:01.
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3: 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Hora certa.
4: 7:31.
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2: 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Hora certa.
3: 8:08.
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4: Muito bom dia, ouvintes da Rádio RFM 107.9. Estamos começando aqui as nossas manhãs da R. Sempre com notícia e informação de qualidade para você. Todas as manhãs aqui na programação 107.9 da sua Rádio RFM. Uma parceria sempre com a Agência do Rádio e também a Agência Rádio Web. Vamos trazendo todas as manhãs o melhor conteúdo informativo da internet.
5: Quarta-feira, 1º de julho de 2026. Este é o Giro de Notícias. Eu sou Leno Falck e você acompanha os destaques do momento. A ex-primeira-dama Michelle Bolsonaro deixou a presidência do PL Mulher. Ela comunicou o presidente do Partido Liberal, Valdemar Costa Neto. A decisão acontece após uma briga pública com o enteado Flávio Bolsonaro. Michelle alegou que vai cuidar da filha e do marido Jair Bolsonaro. Mais de 8 mil pessoas morreram em ações policiais no Rio de Janeiro desde 2019. Segundo estudo da rede de observatórios, divulgado hoje, negros têm 6 vezes mais chances do que brancos de morrer em uma operação policial no Rio de Janeiro. O STF decidiu liberar parte dos chamados penduricalhos pagos a juízes, procuradores e promotores, mantendo o teto de 35% do salário dos ministros, pouco mais de R$16 mil. A medida autoriza converter em dinheiro penduricalhos como férias acumuladas, licenças-prêmio e plantões judiciais. O governo federal começou a retirar os subsídios aos combustíveis criados durante a guerra entre Estados Unidos, Israel e Irã, após a queda do preço internacional do petróleo. A primeira medida é o fim do desconto de 35 centavos no diesel, a partir desta quarta, e o ministro Dário Durigan já sinaliza novos cortes nos subsídios de gasolina e do próprio diesel. 2 pessoas morreram sufocadas durante as celebrações pela classificação da seleção do México na Copa do Mundo na madrugada desta quarta-feira. A Secretaria de Saúde da Cidade do México disse que equipes de emergência foram acionadas durante a festa nas ruas e encontraram um homem de 44 anos e uma mulher de 19 anos inconscientes. O Giro de Notícias é uma produção da Agência Rádio Web. Texto e apresentação, Leno Falck. Edição, Mário Melo.
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7: Giro Internacional. Daniela Franco.
8: Paris, 1º de julho de 2026. Essas são as principais notícias desta quarta-feira. Delegações do Irã e dos Estados Unidos estão em Doha, no Catar, para participar de negociações técnicas e indiretas sobre o fim da guerra no Oriente Médio. Teherã descartou qualquer contato direto com as autoridades americanas após os ataques mútuos do fim de semana que ameaçaram o protocolo de acordo assinado em junho. Segundo o Ministério das Relações Exteriores do Catar, a delegação dos Estados Unidos conta com os emissários americanos Steve Witkoff e Jared Kushner, homens de confiança do presidente americano Donald Trump. Na Venezuela, uma semana depois do poderoso duplo terremoto, o balanço provisório de vítimas está em quase 2 mil mortos e mais de 10 mil feridos. Segundo a ONU, cerca de 50 mil pessoas seguem desaparecidas. Até o momento, cerca de 6.500 pessoas foram socorridas. Desesperados, os venezuelanos seguem em busca de seus familiares nos escombros. Cada hora que passa reduz as chances de encontrar sobreviventes, como uma criança de 3 anos. Socorrida ontem por uma equipe de resgate da Jordânia. O Observatório Europeu Copérnicos anunciou hoje que os oceanos do mundo registraram o mês de junho mais quente já observado. Medida na superfície dos oceanos, a temperatura média foi de 20,98 graus, superando o recorde anterior de junho de 2024, que foi de 20,89 graus. A Espanha indicou que o primeiro semestre de 2026 foi o mais quente já registrado no país, com uma temperatura média 1,6 graus acima do normal. Pelo menos 1.028 mortes foram atribuídas ao calor na Espanha em junho. Em Portugal, as autoridades anunciaram alerta máximo em Lisboa e Setúbal, no sul, ao calor extremo para amanhã e sexta-feira. Nos arredores de Tessalônica, a segunda maior cidade da Grécia, duas pessoas morreram em um violento incêndio florestal. A Rússia bombardeou durante a noite 5 postos de combustíveis na região ucraniana de Dnipropetrovsk, no centro-leste do país, da Ucrânia, deixando 1 morto e 3 feridos. Um outro ataque com drone na cidade de Kherson, sul da Ucrânia, deixou 2 pessoas mortas e 5 feridos. O presidente ucraniano Volodymyr Zelensky declarou mais cedo que seu exército bombardeou pela segunda vez uma refinaria a mais de 1.300 quilômetros da linha de frente. Outro ataque ucraniano visou uma instalação que fabrica peças para mísseis na região de Penza, a cerca de 600 quilômetros do fronte. Rádio França Internacional, em parceria com a agência Rádio Web de Paris, Daniela Franco.
3: O limite de faturamento anual do microempreendedor individual pode chegar a R$ 140 mil em 2028. É o que prevê um projeto de lei complementar enviado pelo presidente Luiz Inácio Lula da Silva ao Congresso Nacional. O texto propõe uma ampliação para 110 mil já no ano que vem. O teto hoje é de R$ 81 mil. Além disso, com a mudança, o MEI poderá contratar até 2 funcionários. O projeto foi entregue por Lula e integrantes do governo ao presidente da Câmara, Hugo Mota, que defendeu o trabalho conjunto neste tema.
9: Esse passo que nós estamos dando vai atender 13 milhões de MEIs no país que estão ativos. Nós temos 17 milhões, 13 milhões ativos, ou seja, é uma ação que tem uma ampla repercussão e uma ampla capilaridade. E dizer que se o valor fosse corrigido pela inflação desde a última vez, há pouco mais de 8 anos atrás, era para estar hoje 125 mil. Então é realmente um gesto do governo, uma construção coletiva com o Congresso e podemos seguir juntos construindo essa parceria em favor do país.
3: O ministro do empreendedorismo, Paulo Pereira, classifica a ação como um momento histórico.
10: Dizer que é um momento histórico, né, para os microempreendedores individuais do Brasil, quase 10 anos sem aumento. De modo que uma medida que tem um impacto muito grande, presidente, e que se insere num conjunto de medidas que o senhor tem feito para os empreendedores. Então, em primeiro lugar, as linhas de crédito, que o senhor agora está trabalhando, presidente, para que a gente lance um grande parcelamento para os MEIs, para que eles possam regularizar, presidente, a sua situação, quer dizer, esses 3 milhões que são MEIs e que hoje tem alguma situação de inadimplência, vão poder regularizar a sua situação, e uma série de outras medidas, como a expansão do Contrata Mais Brasil, a linha de crédito que foi apresentada hoje, no Desenrola Empreendedores. Então, só para dizer, um dia histórico, mas inserido num conjunto de esforços do senhor pelos empreendedores brasileiros.
3: Um dos objetivos, segundo o governo, é evitar que pequenos negócios precisem migrar para regimes tributários mais complexos, conforme o crescimento. Agência Rádio Web, produção e reportagem, Norberto Notari.
11: 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O volume histórico de chuvas no último fim de semana deixou um rastro de estragos e desalojados em vários pontos do país. Na região Nordeste, os estados de Pernambuco e Paraíba sofrem com o transbordamento de rios. O cenário mais crítico é em Pernambuco, onde as enchentes na Zona da Mata já deixam mais de 3 mil pessoas fora de casa. A situação mais grave é no município de Goiânia, onde o rio que dá nome à cidade transbordou após chover mais de 110 milímetros. Quase 500 pessoas estão em abrigos públicos. O governo pernambucano enviou colchões e mantimentos para a região, segundo o coordenador de gestão de risco, Major Roberto Menezes.
12: O governo do estado, através da Defesa Civil, estará colocando à disposição dessas pessoas aproximadamente 4 mil itens de ajuda humanitária. São colchões, lençóis, cestas básicas, kits de higiene, kits de limpeza, além de água mineral. A Defesa Civil de Pernambuco continuará monitorando todas as regiões, principalmente região metropolitana do Recife, Zona da Mata e Agreste, e quanto durar a quadra chuvosa, para que assim a gente possa garantir maior segurança para o povo pernambucano.
11: Na vizinha Paraíba, o temporal provocou o alagamento parcial da BR-101 e moradores da Grande João Pessoa precisaram ser resgatados pelo Corpo de Bombeiros devido à cheia do Rio Paraíba. Só na capital paraibana, onde mora Maria Anunciada Travassos, choveu 100 milímetros em apenas 24 horas.
13: Falando das chuvas aqui na Paraíba, são chuvas intensas, noites inteiras de chuva, muitas ruas alagadas, trânsito caótico. A cidade metropolitana de Santa Rita esteve coberta pelas águas. A maioria das casas do pessoal ficaram tudo, perderam tudo. É um inverno bem diferenciado desse ano que está acontecendo aqui. O frio também é um frio meio bem diferenciado e tudo muito estranho, mas é muita chuva.
11: De acordo com a meteorologia, a tendência é de que a chuva perca força no litoral nordestino nos próximos dias, mas o perigo agora se desloca com força para a região sul do país. A Defesa Civil emitiu um alerta máximo para a região norte do Rio Grande do Sul. Hernani Verruc teme que a chuva atinja novamente a família em Canoas. Eles tiveram que abandonar a casa na última cheia, em 2024.
14: E agora, toda vez que dá um anúncio de muita chuva, a gente fica apreensivo, a gente fica com medo que vai acontecer tudo de novo. Ainda mais agora, esse ano, que é ano de um super El Niño, que está chovendo muito lá no Rio Grande do Sul, principalmente na parte norte do estado. Já tem algumas cidades que foram alagadas, algumas pessoas já saíram de casa. E o medo toma conta, né? Quem imagina? Agora minha mãe e minha irmã estão lá morando sozinhas naquela casa, porque eu estou morando aqui em Blumenau. Não sei nem o que dizer, na verdade, de sentimento, né? Porque ter que passar por tudo aquilo de novo, tão cedo, espero que não precise. Nunca mais eu espero que precise passar por isso de novo, na verdade. Porque, nossa, foi um prejuízo muito grande, foi um medo muito grande, foi um pavor muito grande.
11: No último fim de semana, o acumulado de água passou de 200 milímetros em algumas cidades gaúchas, fazendo rios invadirem casas e interditarem estradas. A Defesa Civil adverte que o solo já está completamente encharcado e a previsão indica novos temporais e acumulados elevados de chuva para os próximos dias em todo do estado. Agência Rádio Web, produção e reportagem, Felipe Medeiros.
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4: 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E vamos continuando com as nossas manhãs da R, trazendo sempre a melhor coletânea de notícias para você todas as manhãs.

0: pena ainda fica mais 8 anos inelegível. Pela mudança que foi feita no Congresso Nacional, se ele cumpre uma pena de 8 anos, ao final desse cumprimento dessa pena, ele já poderia se candidatar e se eleger de novo. O Supremo Tribunal Federal está julgando se isso é ou não constitucional. E havia já 2 votos no Supremo pela inconstitucionalidade dessa mudança. Um dos votos da ministra relatora Carmen Lúcia e o outro voto do ministro Luiz Fux. Então, Gilmar Mendes pediu vista para melhor análise e ele pode ficar com o processo por 90 dias. Ocorre que nesse período vão acontecer as convenções partidárias e os registros das candidaturas. E diversos candidatos vão poder, assim, registrar suas candidaturas sem saber de fato se estão ou não estão elegíveis. Isso daí, então, fará com que essas eleições fiquem incertas, sem saber se esses candidatos estão aptos ou não a se candidatarem e serem eleitos. E isso pode gerar problemas em diversos estados, em diversas eleições, para governador, para senador, para deputado federal, para deputado estadual, gerando toda essa situação. Ou seja, essa votação já estava em 2-0 pela inconstitucionalidade, então foi interrompida por Gilmar Mendes. O movimento de combate à corrupção eleitoral critica duramente esse pedido de vista feito por Gilmar Mendes, dizendo que ele vai levar uma tremenda insegurança jurídica a todas as eleições do país, a todos os votos dos eleitores brasileiros, e pede que Gilmar Mendes devolva esse projeto o mais rápido possível. Ocorre que o judiciário vai entrar em recesso no final dessa semana e só volta no mês de julho, ou seja, esse problema, esse prejuízo pode aí agora já ser irreversível. A gente vai estar acompanhando sempre tudo para trazer para você a melhor análise e a melhor informação. Muito obrigado e até a próxima.
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3: Com o aumento do custo de vida, muitos profissionais utilizam os benefícios corporativos para complementar as despesas essenciais e itens básicos. Os benefícios corporativos acabam em média entre 13 e 20 dias após o recebimento, dependendo da categoria no Brasil. Dados do panorama do RH 2026 revela como os trabalhadores distribuem os gastos ao longo do mês, tendo alimentação durando 15 dias, refeição 17, mobilidade 14 e saúde 18 dias como tempo médio de consumo. Para Alexandre Simini, especialista em carreira e integrante do grupo temático Gestão de Pessoas no CRAMG, Conselho Regional de Administração de Minas Gerais, as empresas podem utilizar os dados para revisar as políticas de benefícios nas organizações.
4: Os dados, eles mostram que benefícios não devem ser tratados apenas como um custo, mas como um investimento em produtividade, retenção e atração de talentos. Empresas que simplesmente reduzem ou eliminam benefícios podem obter economia no curto prazo, mas tendem a enfrentar maior rotatividade, dificuldade para contratar profissionais qualificados e queda no engajamento. A alternativa é revisar as políticas e desenvolver pacotes mais aderentes às diferentes realidades dos profissionais.
3: Há um padrão de consumo mais imediato para despesas básicas do dia a dia, tendo na categoria de alimentação 82%. Para o especialista em carreira, esse comportamento funciona como um termômetro, ajudando as empresas a entenderem se os valores acompanham o ritmo de uso e como os diferentes benefícios entram na rotina dos colaboradores.
4: Os profissionais estão priorizando benefícios que geram impacto direto na renda e na qualidade de vida. Pesquisas de mercado mostram que remuneração, benefícios e segurança nas condições de trabalho continuam entre os principais fatores considerados pelos profissionais na hora de escolher um empregador. Empresas que reduzem benefícios podem perder competitividade na atração de profissionais qualificados.
3: Para as empresas, acompanhar a forma como esses recursos são utilizados

0: pode ajudar na definição de políticas mais alinhadas às necessidades do dia a dia de consumo dos colaboradores. Grupo Rádio Web, 25 anos. Áudio que amplifica conexões. Produção e reportagem, Priscila Mendes.
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2: O jogo entre Brasil e Japão foi eletrizante. O coração foi parar na mão. Mas a seleção brasileira está classificada às oitavas de final da Copa do Mundo, 2-1. O detalhe é que o Brasil saiu atrás do placar, mais um segundo tempo perfeito e o dedo do técnico Carlo Ancelotti. Os gols brasileiros foram marcados por Casemiro e Gabriel Martinelli, que entrou na segunda etapa e foi o herói do dia, com um gol salvador aos 51 minutos do segundo tempo. Agora a seleção brasileira respira e aguarda o adversário das oitavas de final. O jogo do Brasil será no próximo domingo, às 5 horas da tarde, no horário de Brasília. E o adversário vai sair do confronto desta terça-feira diante de Costa do Marfim e Noruega. A partida será às 2 horas da tarde, no horário de Brasília, em Dallas, nos Estados Unidos. Agência Rádio Web com informações da seleção brasileira, Daniela Esperon.
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4: Melhorar a qualidade da educação e da formação de profissionais preparados para atuar em áreas estratégicas como ciência, tecnologia, engenharia e matemática são fatores decisivos para impulsionar a inovação, aumentar a produtividade e a competitividade do Brasil nos próximos anos. A análise foi feita pela Confederação Nacional da Indústria. No documento Construindo o Brasil 2050, a indústria na agenda dos presidenciáveis. O diretor superintendente do SESI, Paulo Moll, defende investimentos na formação e valorização dos professores.
5: Eu considero, neste momento, que o principal desafio para a área de educação é a formação dos nossos professores. Uma escola, ela se mantém de pé a partir do momento em que temos talentos que conseguem repassar o conhecimento e formar novas gerações ainda mais capacitadas. Esse é um grande desafio, reter bons profissionais para que possam querer estar nas escolas.
4: Segundo o estudo, cerca de 73% dos estudantes apresentam desempenho insuficiente em matemática, cenário que também afeta áreas como ciências, tecnologia e competências digitais. Essa deficiência compromete a formação de talentos e limita a capacidade do país de inovar e participar das cadeias globais de valor. Paulo Moll chama atenção para a necessidade de tornar a escola mais conectada com o mundo atual e mais significativa para os jovens.
5: O impacto da tecnologia não é neutro. A tecnologia, ela muda as relações entre as pessoas, ela muda o aprendizado, ela muda todo o ambiente e principalmente na sala de aula. Então, como fazer uma escola interessante nesse contexto atual? Esse é o grande desafio. Como fazer com que os conteúdos eles estejam conversando com a realidade? Nós temos um desafio imenso no país, que é a evasão escolar. A evasão acontece, obviamente, por fatores sociais, mas em grande parte também por aqueles alunos não acreditarem que por meio da educação eles vão conseguir atingir os seus objetivos.
4: Diante das mudanças trazidas pela digitalização, o estudo da CNI sugere uma estratégia nacional de qualificação que incorpore a inteligência artificial e as competências digitais em todas as etapas da formação educacional. A proposta também inclui a ampliação de parcerias entre SESI, SENAI, universidades, redes públicas de ensino e setor produtivo, para acelerar a formação de professores e reduzir a falta de profissionais em áreas estratégicas para o desenvolvimento do Brasil. Agência Rádio Web, produção e reportagem, Valquíria Rios.
6: Será que tem comida suficiente em casa? As vacinas das crianças estão em dia? Essa incessante lista de tarefas domésticas que recaem sobre mulheres tem um nome: carga mental. Embora o bem-estar das famílias e comunidades dependa desse gerenciamento, a ONU Mulheres alerta que o trabalho invisível continua sendo majoritariamente assumido por elas. Esse peso psicológico envolve a antecipação de necessidades planejamento de rotinas, delegação de funções e garantia de cumprimento de prazos. No ambiente familiar, ele recai sobre mães, filhas adultas que amparam familiares, idosos e parceiras focadas na gestão do lar. A disparidade de gênero persiste também quando as mulheres são as principais provedoras financeiras de suas relações. E segundo o relatório da Organização Internacional do Trabalho, OIT, se essas tarefas fossem recompensadas monetariamente, superariam 40% do Produto Interno Bruto, o PIB, de alguns países. Esse valor ultrapassa setores tradicionais como a indústria manufatureira, comércio e transportes. O desequilíbrio gera barreiras no mercado de trabalho, consolidando a chamada penalidade da maternidade. Mulheres em idade fértil enfrentam discriminação em processos seletivos e, após terem filhos, registram quedas salariais. Em contrapartida, os homens frequentemente recebem bônus de paternidade, sendo beneficiados com aumentos salariais após o nascimento das crianças. No relatório da Organização para a Cooperação e Desenvolvimento Econômico, OCDE, em regiões com conflitos armados, as mulheres e meninas gastam quase 4 vezes mais horas em trabalhos de cuidado não pagos do que os homens. Pesquisas realizadas pela organização e que o mundo indicam que 9 em cada 10 pais consideram o cuidado dos filhos uma das atividades mais gratificantes das vidas. Contudo, o maior envolvimento esbarra em estigmas sociais e em políticas públicas desiguais. Em nível global, a média de licença maternidade é de 24,7 semanas, enquanto os pais têm direito a apenas 2,2 semanas, ilustrando a divisão desigual desde os primeiros dias da vida do bebê. A ONU Mulheres defende que os sistemas de cuidado deixem de ser tratados como responsabilidade privadas e passem a receber investimentos públicos.
7: Da ONU News, Mônica Grady, em parceria com a agência Rádio Web.
8: 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Hora certa!
9: 8:35.
10: Os cartórios de todo o país agora devem adotar atendimento humanizado e reforçar os cuidados com mulheres em situação de vulnerabilidade. O provimento 222 de 2026 da Corregedoria Nacional de Justiça determina que os profissionais observem sinais de coação ou pressão psicológica antes da formalização de documentos que envolvam patrimônio. A norma considera fatores como dependência econômica, deficiência, idade e situações de violência doméstica para identificar vulnerabilidades agravadas. O objetivo é prevenir a chamada violência patrimonial prevista na Lei Maria da Penha, que inclui desde a apropriação de bens até o impedimento de acesso a recursos financeiros, documentos e instrumentos de trabalho. Para Isabela Samarco, advogada especialista em Direito das Mulheres e liderança jurídica nacional do projeto Justiceiras, a medida representa uma mudança de paradigma.
11: Antes, o cartório analisava só a regularidade formal dos documentos. Agora, passa a exercer também um dever de cautela reforçado para verificar se a manifestação da vontade da mulher é realmente livre e consciente. Especialmente em atos que envolvem patrimônio, como divórcios, partilhas, procurações, doações e venda de imóveis. Se houver suspeita de coação ou pressão psicológica, o cartório pode interromper o ato e, em situações de risco, pode até acionar a rede de proteção.
10: Segundo o Conselho Nacional de Justiça, os divórcios merecem atenção especial devido ao risco de partilhas injustas. Caso haja indícios de constrangimento, o atendimento pode ser interrompido para uma conversa reservada e, se necessário, o ato pode até deixar de ser realizado. A advogada explica que a orientação também apresenta sinais que podem indicar que a mulher está sendo coagida.
11: Quando outra pessoa responde pela mulher durante o atendimento ou interrompe suas respostas ou tenta controlar a conversa, quando ela demonstra medo, insegurança, confusão ou desconhece o conteúdo do documento que está assinando. Quando existe uma pressa injustificada para concluir o ato ou resistência à leitura integral do documento, quando a mulher aceita condições claramente desvantajosas, sem conseguir explicar os motivos, ou ainda quando há contradição entre o que ela verbaliza e os efeitos jurídicos do documento.
10: A nova regulamentação complementa outro provimento do CNJ publicado em 2025, que criou protocolos para o recebimento de denúncias de violência contra a mulher. Juntas, as normas buscam ampliar a rede de proteção, prevenindo que documentos aparentemente legais sejam usados para legitimar situações de violência patrimonial. Rede por elas. Informar é proteger. Denunciar é salvar. uma campanha do Grupo Rádio Web. Produção e reportagem, Cassie Balog.
9: Será que esse barco afunda? Eu sou Mariana de Freitas e aqui não tem VAR, mas estamos de olho em tudo o que acontece dentro e fora de campo na Copa. Todo brasileiro deve estar pensando que tenha sido a última remada norueguesa e o último gol de Haaland na Copa do Mundo. A Noruega bateu a Costa do Marfim e é o adversário do Brasil nas oitavas. Partida marcada para domingo e o norueguês está na briga pela artilharia da competição e já anotou 4 vezes. Mesmo número que o Vini Júnior. E quem pode parar o cometa Haaland? O zagueiro Gabriel Magalhães, acostumado a encarar o cabeludo no campeonato inglês. Oremos! O Brasil tem desfalque importante. A CBF divulgou informações sobre Lucas Paquetá, que sentiu a coxa na partida contra o Japão e não deu prazo de retorno, mas a lesão não é simples. Os veículos oficiais que cobrem o Mundial apuraram que ele pode ficar até 2 semanas sem jogar, ou seja, voltaria só para uma eventual final. E teve jogo histórico nesta terça-feira. Acredita que a França e a Suécia nunca tinham se enfrentado em uma Copa do Mundo? Acho que os suecos não vão guardar as melhores recordações dessa partida. Como esperado, a França passeou e definiu tudo no primeiro tempo com 2 gols de Mbappé e 1 de Barcola. França pega o Paraguai, que eliminou a Alemanha. Podia rolar um climinha de Libertadores, né, para dar um susto nesses franceses. Paraguai e França já se encontraram em oitavas de final lá em 1998. O jogo não foi mole e os franceses venceram na prorrogação com o chamado gol de ouro, o primeiro da história das Copas. E um fenômeno fatídico da Copa. As 4 forças que formavam o Grupo F foram eliminadas e fizeram as malas mais cedo. Tunísia foi a primeira seleção a falecer, fracassou sem faturar nenhum pontinho. Suécia flertou com a fase seguinte, mas falhou contra a França. O Japão, firme e focado, também está fora. E a famosa Holanda também ficou pelo caminho. A última partida da noite entre México e Equador começou com 1 hora de atraso por causa das condições climáticas e entrou pela madrugada. A FIFA acionou o protocolo de segurança exigindo paralisação imediata por risco de descargas elétricas. Quando a bola rolou, o domínio mexicano deu indicativo de quem passaria para a próxima fase final, 2-0 e Equador eliminado. Por falar em clima, os Estados Unidos devem sofrer até o final da semana uma onda histórica de calor. Os meteorologistas alertam para a formação de um fenômeno chamado domo de calor, ou seja, uma bolha que vai favorecer altas temperaturas e muita umidade. Temperaturas máximas podem passar dos 38 graus com sensação térmica de 45 graus. Em Nova York, onde joga o Brasil, a previsão indica a temperatura de 40 graus no dia do jogo. O MetLife Stadium, palco da partida, não possui teto retrátil, nem mesmo sistema de climatização integral. Mas, faça chuva ou faça sol, a Copa só para hidratação. E aqui não tem VAR, mas estamos de olho em tudo o que acontece dentro e fora de campo no Mundial.
12: 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As importações brasileiras de defensivos químicos diminuíram entre os meses de janeiro e maio deste ano, em comparação com o mesmo período de 2025. O valor teve uma redução de aproximadamente 6,8%. Em 2026, as importações neste período somaram cerca de US$4,280 bilhões. O balanço é da Crop Data, portal de dados da Crop Life Brasil, associação civil sem fins lucrativos que representa empresas especializadas em pesquisa e desenvolvimento de soluções para a produção agrícola sustentável. O detalhamento das compras externas exibe um mercado de defensivos em ajuste, com redução de preços médios e maior participação de produtos genéricos nas importações, conforme analisa a CropLife Brasil. O gerente executivo, Renato Gomides, explica.
13: US$1,4 bilhão, ou seja, 1/3, corresponde a produto formulado, aquele que chega pronto para uso pelo agricultor. Esse recuo não significa menos proteção no campo. Os dados revelam uma mudança na composição das compras, com crescente participação de produtos genéricos, os pós-patente, amplamente disponíveis no mercado global. Com margens apertadas, endividamento e crédito comprometido pelas recuperações judiciais, o produtor está diversificando o portfólio.
12: Renato Gomides também destaca consequências dos prazos do sistema de liberação de novos produtos no país.
13: Esse movimento também tem uma leitura regulatória. O Brasil enfrenta gargalos na aprovação de novas tecnologias, com prazos entre os mais longos entre as grandes agriculturas do mundo. Quando a inovação chega com atraso, o mercado se orienta para o que já está disponível. O avanço dos genéricos é, portanto, também reflexo de um ambiente regulatório que precisa de maior previsibilidade.
12: Ainda conforme destaca o gerente executivo da CropLife Brasil, os herbicidas representam 34% do valor e 45% do volume dos produtos formulados nestes meses iniciais do ano. Para ele, o protagonismo é agronômico, já que plantas daninhas competem com a lavoura por água, luz e nutrientes, e no Brasil, com o plantio direto amplamente adotado, o controle químico é insubstituível. Isto acontece, salienta Gomides, porque elimina o revolvimento mecânico do solo, prevenindo a erosão e compactação. Com isto, o produtor tem ampliado aplicações e o uso de pré-emergentes para garantir eficiência no manejo, especialmente no sistema soja, milho e algodão, onde a proteção nos estágios iniciais é decisiva para a produtividade. Agência Rádio Web, produção e reportagem, Diego Brião.
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14: A violência doméstica contra a mulher começa muitas vezes bem antes da agressão física. Ela pode nascer em comportamentos naturalizados, na desigualdade, no controle e na falta de diálogo sobre respeito e direitos. Por isso, o Ministério Público de Minas Gerais destaca que a prevenção desse tipo de violência também passa pela educação. A escola tem um papel fundamental nesse processo. É no ambiente escolar que crianças e adolescentes aprendem valores de convivência e igualdade, e onde os sinais de que uma situação de violência está acontecendo podem ser identificados. Segundo a promotora de justiça Gisele Ribeiro, coordenadora do Centro de Apoio Operacional das Promotorias de Justiça de Defesa da Educação do MPMG, tratar a violência contra a mulher como tema educacional é uma forma de prevenção e transformação social.
15: Falar de violência doméstica nas escolas não é só importante, é realmente indispensável. Nós estamos diante de um problema gigantesco e cotidiano no Brasil. Só em 2024, mais de 27 milhões de mulheres sofreram algum tipo de violência. E grande parte desses casos acontece justamente dentro de casa, naquele lugar que as mulheres achavam que estariam protegidas, né? E essa violência não atinge apenas mulheres. Ela alcança também crianças, alcança adolescentes. Seja porque elas são as vítimas diretas da violência, seja porque testemunham agressões no ambiente familiar. E nós sabemos, crianças que crescem convivendo com esse cenário tendem a reproduzir esses padrões no futuro.
14: A legislação já determina esse caminho. Uma alteração na Lei de Diretrizes e Bases da Educação tornou obrigatória a abordagem da violência contra a mulher nas escolas públicas e privadas e criou a Semana Escolar de Combate à Violência contra a Mulher. A promotora explica que a escola também pode funcionar como um espaço de proteção. Professores e equipes pedagógicas, pelo contato diário com os estudantes, podem perceber mudanças de comportamento, pedidos de ajuda ou sinais de sofrimento, encaminhando esses casos para a rede de proteção.
15: Quando os professores são efetivamente capacitados, e isso a legislação exige que sejam, né, eles aprendem a reconhecer sinais de risco. A partir dessa identificação, vem um passo fundamental. A escola, ela tem que ser aquele ambiente onde o estudante se sinta seguro para falar. Depois do acolhimento, a escola ainda tem um papel de encaminhar o caso para a rede de proteção. Ela tem, nesse momento, que envolver o conselho tutelar, quando

0: que a escola não está cumprindo a obrigação de tratar do tema, o primeiro passo é buscar o diálogo com a direção da instituição. Em escolas públicas, se a situação não for resolvida, é possível procurar Secretaria de Educação, Conselhos Municipal e Estadual de Educação. Caso o problema persista, o Ministério Público pode ser acionado. A promoção da equidade de gênero é uma construção de longo prazo, que vai ajudar a formar gerações mais conscientes e capazes de romper ciclos de violência. Do Ministério Público de Minas Gerais, para a agência Rádio Web, Vinícius Araújo.
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3: Muito bom dia, você está acompanhando aqui pela Rádio RFM 107.9 as nossas Manhãs da R, sempre reunindo a melhor coletânea de notícias para você já começar o dia bem informado. E só aqui nas Manhãs da R você ouve notícias de Rafa Capivari, do Brasil e do mundo, através sempre de uma parceria com a Agência do Rádio, a Agência Rádio Web e também Rádio França Internacional. Continuamos com nossas Manhãs da R, notícia e informação de qualidade para você.
4: A semana passada foi praticamente deserta no Congresso Nacional, com raros debates em comissões. Os plenários não votaram nada. As justificativas são as festas juninas, a Copa do Mundo e também manter proximidade com bases em ano eleitoral. Tudo a revelia dos cidadãos comuns. Analista político e diretor do Movimento Contra a Corrupção Eleitoral, Melilo Diniz, critica o recesso informal para festejos e Jogos do Brasil.
5: Enquanto isso, salários, verbas de gabinetes e toda a estrutura pública continuam sendo pagos normalmente. O cidadão comum precisa justificar a ausência no trabalho, cumprir jornada, entregar um monte de resultados. Por que que os representantes agem diferentemente? Os parlamentares trabalham em seus estados, isso é claro, não tem nenhum problema, recebem lideranças, têm atividades políticas fora de Brasília. Isso, aliás, faz parte do mandato. O problema é que já está virando uma festa e uma farra que não se confunde com o período junino. Uma democracia madura exige transparência e o eleitor, que é o principal, tem o direito de saber quem está trabalhando, onde está trabalhando e quais são os resultados concretos que está entregando.
4: O senador Romário, do PL do Rio de Janeiro, está nos Estados Unidos trabalhando para uma emissora de TV, sem ter pedido licença. As votações remotas foram implantadas no período da pandemia.
5: O problema é que aquilo que deveria ser exceção acabou virando regra. E aí tem consequências sérias. O parlamento não existe apenas para apertar um botão e registrar um voto. Se fosse assim, bastava organizar um grupo de WhatsApp com enquete. Existe para debater, negociar, convencer, ser convencido, ouvir especialistas, enfrentar a oposição e, acima de tudo, prestar contas à sociedade.
4: Não são poucos os projetos de lei aprovados sem debates aprofundados na Câmara e no Senado. Alguns por urgências injustificáveis, outros por participações ínfimas dos parlamentares em trabalho remoto. Para Melilo, o Congresso pode definir como quer trabalhar, desde que não prejudique as discussões como vem ocorrendo.
5: O que não pode funcionar é um sistema em que a tecnologia facilite a redução do debate, diminua a fiscalização social e enfraqueça a percepção da responsabilidade pública. Porque mandato parlamentar, meu caro, não é um privilégio, é uma função pública, e função pública existe presença, responsabilidade, compromisso e prestação permanente de contas.
4: O Congresso Nacional tem mais de 50 vetos presidenciais para serem apreciados em sessão conjunta da Câmara e do Senado. A sessão ia acontecer no dia 19 de junho, marcada com 30 dias de antecedência. Mas além do quórum pouco representativo, os líderes não conseguiram se reunir para organizar as prioridades. Agência Rádio Web de Brasília, Alan Barbosa.
6: Hora certa! 8:52.
7: Ampliar as informações sobre ciência, tecnologia e inovação no país. Esse é o objetivo do projeto Ciência de Dados pelo Brasil. A ação integra o Pacto Nacional em favor dos indicadores estaduais de CTI e vai ser executada pelo Instituto Brasileiro de Informação em Ciência e Tecnologia, o IBICT, com financiamento da FINEP. Com investimento superior a R$13 milhões, o projeto vai apoiar a consolidação de uma rede nacional para fortalecer a tomada de decisão das instituições públicas. A iniciativa prevê ainda a capacitação de cientistas de dados. A novidade

0: Idade foi anunciada pelo Ministério da Ciência, Tecnologia e Inovação durante a divulgação da retomada do investimento na área no Brasil, que cresceu 30% de 2021 a 2024. Segundo a ministra do MCTI, Luciana Santos, a ideia é tornar essas informações ainda mais precisas com dados regionais.
1: Além dos dispêndios nacionais, nós precisamos fazer a rede de indicadores estaduais, para exatamente ter mais precisão, né, de como está o impacto e a repercussão dessas iniciativas nacionais nos estados. Então, isso nós vamos informar a gente para poder entender e ter a percepção desses indicadores nos estados. Isso também é uma bela iniciativa e importante para a gente saber se estamos no rumo certo.
0: O dispêndio nacional em CTI e P&D, Ciência, Tecnologia e Pesquisa e Desenvolvimento, dos setores governamental e empresarial, entre 2014 e 2024, também revelou que os recursos do Fundo Nacional de Desenvolvimento Científico e Tecnológico da FINEP aumentaram 216%. A recuperação interrompeu uma trajetória de retração observada de 2015 a 2021 e sinaliza a recomposição da capacidade do Estado de financiar atividades científicas, apoiar o desenvolvimento tecnológico e sustentar políticas públicas de longo prazo. Em 2024, os investimentos governamentais alcançaram 88,7 bilhões de reais em ciência e tecnologia e 72,9 bilhões em pesquisa e desenvolvimento. Agência Rádio Web. Produção e reportagem, Denise Coelho.
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3: Nem todo conflito precisa terminar em uma disputa judicial. Cada vez mais o diálogo tem se consolidado como uma ferramenta capaz de aproximar pessoas, instituições e comunidades na busca por soluções duradouras. Essa é a base da atuação resolutiva autocompositiva, um modelo que vem ganhando espaço no Ministério Público e que busca resolver problemas por meio da construção de consensos, da mediação e principalmente da negociação entre as partes envolvidas, como explica a coordenadora do Núcleo Permanente de Incentivo à Autocomposição do MP de Pernambuco, Nelma Quaiotti.
4: Em muitas situações, a negociação, a mediação e outras práticas autocompositivas permitem construir consensos, aproximar instituições e cidadãos e alcançar resultados mais resolutivos para a sociedade. Essa forma de atuação fortalece o papel do Ministério Público como agente de transformação social, capaz de promover o diálogo, prevenir litígios e contribuir para a implementação de políticas públicas e para a garantia de direitos.
3: A atuação autocompositiva pode ser aplicada em diferentes áreas. Para o facilitador de conflitos, Vladimir Borges, as resoluções nesse modelo tendem a ser mais estáveis.
5: As ferramentas de autocomposição elas vão trabalhar no espaço em que o Ministério Público, identificando a possibilidade de fazer ajustes com os atores, seja atores econômicos, sociais ou políticos, em que a solução construída pelas partes tende a ser uma solução mais estável, tende a ser uma solução em que há um cumprimento voluntário, porque as partes vão fazer os compromissos, tomar a decisão delas dentro do espaço possível, né, e também buscando maximizar a aplicação e a proteção dos direitos.
3: A autocomposição acompanha uma transformação observada em diversas instituições públicas brasileiras que passaram a investir em métodos consensuais de resolução de conflitos como forma de ampliar o acesso à justiça e promover respostas mais rápidas às demandas da sociedade. Agência Rádio Web do Recife, Ivison Gomes.
6: Subiu para 1.943 o número de mortos após os terremotos que atingiram a Venezuela na última quarta-feira. Segundo o governo do país, mais de 10.500 pessoas ficaram feridas e 6.461 sobreviventes já foram resgatados dos escombros. As equipes de busca entraram no sexto dia de operações, mas o tempo reduz as chances de encontrar vítimas com vida. A ONU estima que cerca de 50 mil pessoas ainda estejam desaparecidas. O Brasil anunciou ajuda humanitária para a Venezuela durante durante visita ao país, o ministro da Defesa, José Múcio, afirmou que o governo brasileiro está disposto a colaborar no curto e médio prazo. Aviões da Força Aérea Brasileira também já levaram equipes de resgate, insumos médicos e apoio humanitário à região afetada, onde cerca de 100 militares brasileiros atuam nas operações. Os tremores, os mais fortes registrados na Venezuela em mais de um século, devastaram principalmente La Guaira e Caracas, deixando um rastro de destruição e milhões de pessoas afetadas. Agência Rádio Web, produção e reportagem, Cassie Balog.
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8: O presidente Luiz Inácio Lula da Silva defendeu o fortalecimento do Mercosul e a integração regional durante a 68ª Cúpula de Chefes de Estado do Bloco, realizada nesta terça-feira em Assunção, no Paraguai. Em discurso aos líderes sul-americanos, Lula afirmou que o Mercosul segue como principal espaço institucional de uma região cada vez mais polarizada e defendeu a integração entre os países como uma forma de estar acima das divergências ideológicas.
9: O Mercosul não pode funcionar de acordo com a eleição dentro daquele presidente. Senão a gente nunca vai ter um bloco realmente forte funcionando. A depender da vontade do presidente, o Mercosul funciona, a depender não funciona. A gente nunca vai conseguir se transformar num bloco econômico de muita vitalidade para ter influência no mundo.
8: Durante o discurso, Lula também afirmou que nenhum país deve buscar protagonismo isolado dentro do bloco e defendeu mais equilíbrio nas relações entre os integrantes do Mercosul. Sem citar diretamente líderes da região, o presidente disse que o caminho passa pelo diálogo, pela ampliação de parcerias e pela preservação da autonomia dos países. Segundo Lula, nenhum país é dono do Mercosul.
9: Independentemente de quem seja eleito no Brasil, o Mercosul continuará sendo prioridade para o Brasil. E é por isso que eu queria pedir ao companheiro Yamansu, nosso querido presidente do Paraguai, que a gente faça um esforço nesses 6 meses para a gente consolidar as instituições de apoio ao Mercosul, para que ele funcione perfeitamente bem, independentemente do presidente a ser eleito em qualquer país do nosso bloco.
8: Na reta final da participação, o presidente também trouxe o discurso para o cenário político brasileiro e confirmou que vai disputar as eleições presidenciais deste ano. Segundo ele, a intenção da candidatura é dar continuidade à democracia no Brasil. Agência Rádio Web de Brasília, Yuri Hudson.
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8: O governo federal lançou nesta terça-feira os dois planos safra para o ciclo 2026-2027, com linhas de crédito voltadas tanto para a agricultura familiar quanto para a agricultura empresarial. Somados, os dois programas ultrapassam R$ 610 bilhões de reais em recursos para o setor. Para a agricultura familiar, o governo anunciou 85,2 bilhões de reais em crédito rural, com juros entre 0,5% e 7,5% ao ano dentro do Pronaf. Já para a agricultura empresarial, voltada a médios e grandes produtores, foram anunciados 525 bilhões de reais em financiamentos, com taxas entre 8% e 12,5% ao ano. O presidente Lula participou apenas do lançamento do plano voltado à agricultura familiar. Durante a cerimônia do plano da agricultura familiar, a ministra do Desenvolvimento Agrário, Fernanda Machiavelli, destacou que o programa amplia acesso ao crédito e oferece condições históricas de financiamento para pequenos produtores.
10: Caiu juros de praticamente todas as linhas do Pronaf. Eu estou falando que agora quem quiser produzir alimento nesse país tem juros de 2%. Vice-presidente Geraldo Alckmin me perguntava, mas é 2% mais a TR? Não, são 2% para contratar crédito para a agricultura familiar, para quem quer produzir alimentos.
8: Lula não esteve no anúncio do plano empresarial, evento que tradicionalmente reúne representantes do agronegócio, setor que em grande parte mantém alinhamento político com o campo bolsonarista. Durante o lançamento do plano, o presidente da Câmara, Hugo Mota, destacou o peso do agronegócio para a economia brasileira.
11: Todo esforço do governo, do Ministério da Agricultura, em renovar essa grande política pública que é o Plano Safra, só demonstra cada vez mais a importância que o agronegócio tem para o nosso país. Agronegócio que gera emprego, que gera renda, e hoje tem uma importância muito grande no que diz respeito à configuração e conformação do PIB do nosso país.
8: Apesar do aumento no volume total de crédito, entidades do setor avaliam que os recursos ficaram abaixo das expectativas apresentadas nas últimas semanas. Agência Rádio Web, de Brasília, Yuri Hudson. 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
12: Hora certa! 9:02.
13: A reforma tributária já chegou à rotina dos escritórios de contabilidade. Uma sondagem da OMIE, realizada em parceria com FENACOM, SESCOM São Paulo, SESCOM Minas Gerais, SESCOM Rio Grande do Sul e CRC Minas Gerais, feita com 149 profissionais entre abril e maio, mostra que 68% dos contadores já foram procurados por clientes para tratar do tema. Mas existe um contraste importante. Embora a demanda esteja crescendo, 56% dos profissionais ainda não tem plano de ação definido. E só 5% dos escritórios dizem ter uma estratégia plenamente estruturada. As dúvidas dos clientes passam principalmente por dois pontos. Medo de aumento da carga tributária, citado por 32%, e impacto no fluxo de caixa, apontado por 28%. Para o economista da OMIE, Felipe Beraldi, esse cenário muda o papel do contador dentro das empresas.
14: Eu acredito que essa é uma visão compartilhada pelos próprios contadores. Afinal, a sondagem mostra isso, né? 70% da nossa amostra vem a contabilidade do futuro muito mais estratégica com maior protagonismo consultivo. E eu tenho certeza que isso é algo que a reforma tributária vai instituir aqui no Brasil, que é mudar o papel central do contador. Isso porque a reforma tributária, ela vai muito além do tributo. Ela não deixa de ser uma avaliação do modelo de negócio. E a figura que está pronta para ajudar as PMEs nessa transição é o contador.
13: E Felipe Beraldi explica o que esse profissional precisa fazer agora para não perder espaço.
14: Nesse período de transição, como é que o contador vai assumir esse papel mais consultivo? Ele vai ter que buscar um aumento de competitividade, um mercado que está se transformando numa velocidade cada vez mais rápida. Eles fazem isso adotando software de gestão contábil e fiscal e com clientes utilizando o sistema. Porque é uma tarefa praticamente impossível você prestar uma consultoria com alto grau de produtividade e eficiência se o cliente não tiver a casa dele bem arrumada. Então eu acho que esse papel da tecnologia vai ser muito importante nessa fase de adaptação, nessa fase de transição do sistema tributário.
13: A pesquisa mostra ainda que 71% dos contadores estão otimistas e acreditam que a reforma pode melhorar o ambiente de negócios no Brasil. Mais informações sobre gestão eficiente com a sua empresa, acesse omie.com.br. Agência Rádio Web, produção e reportagem, Décio Caramigo.
15: Pesquisadores brasileiros se preparam para levar em setembro ao espaço, num foguete, bactérias que hoje são usadas para melhorar o desempenho da agricultura. Os cientistas querem agora avaliar o comportamento dessas bactérias em ambientes desafiadores como a Lua e outros planetas, para quem sabe no futuro desenvolver a agricultura espacial ou aprimorar esse cultivo aqui mesmo na Terra. Para quem questiona ainda a validade de uma pesquisa espacial como essa para o nosso cotidiano, pode se surpreender. O pesquisador Guilherme Longuitano, do Centro de Tecnologia Renato Archer, que é uma unidade ligada ao Ministério da Ciência, Tecnologia e Inovação, que faz parte do estudo que citei sobre as bactérias, nos fala um pouco mais sobre o impacto desses estudos em nossas vidas.
16: As pesquisas espaciais, elas sempre trabalham no limite do conhecimento. Afinal, não é nada trivial mandar alguma coisa para o espaço. Então é sempre necessário pensar fora da caixinha. Um exemplo clássico de inovação é a viscoelástica de poliuretano, desenvolvida originalmente para melhorar a segurança dos assentos das aeronaves, das missões espaciais, e foi lá pela década de 60. E hoje tem diversas aplicações, essa espuma, né, como colchões ortopédicos, solas de tênis de corrida.
15: Câmeras para celular, lentes de óculos, travesseiros e muitos outros produtos que usamos surgiram desses estudos. Como relata o pesquisador, o velcro é um dos exemplos bem clássicos.
16: O velcro, ele foi popularizado pelo uso em missões espaciais, né? Os astronautas, eles precisavam fixar itens, né, em ambiente sem gravidade, as coisas não podiam ficar flutuando, então elas precisavam ser fixadas e manipular esse tipo de item com luvas grossas das roupas dos astronautas era extremamente difícil, né? Então, imagina como que é fechar um zíper com luva de astronauta. Ah, então foi um produto que entrou para facilitar dentro das missões espaciais. E hoje ele é um item amplamente utilizado no cotidiano, no setor têxtil e diversos outros itens das nossas vidas cotidianas.
0: A própria pesquisa espacial propriamente dita não se limita a foguetes, mas envolve serviços e produtos que usamos todos os dias. No Brasil, instituições como a Agência Espacial Brasileira, AEB, e o Instituto Nacional de Pesquisas Espaciais, o INPE, ligadas ao Ministério da Ciência, aplicam tecnologias espaciais no dia a dia por meio do monitoramento ambiental, por exemplo. O sensoriamento remoto permite fiscalizar desmatamentos, queimadas e planejar o uso da terra. Satélites ajudam a prever o clima, monitorar lavouras e otimizar a produção do agronegócio brasileiro. Agência Rádio Web. Produção e reportagem, Denise Coelho.
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6: Mulheres vítimas de violência doméstica e familiar agora terão mais tempo para denunciar o agressor. A Lei 15.438 de 2026, sancionada pelo presidente Lula neste mês de junho, amplia de 6 para 12 meses o prazo para apresentar queixa ou representação contra o autor do crime. A mudança altera o Código Penal, a Lei Maria da Penha e o Código de Processo Penal. O novo prazo começa a contar a partir do momento em que a vítima identifica quem cometeu a violência. A lei já está em vigor. A proposta foi aprovada pelo Congresso Nacional após passar pelas comissões de Segurança Pública, Direitos Humanos e Constituição e Justiça do Senado. Segundo os parlamentares que apoiaram a mudança, muitas mulheres enfrentam dificuldades para denunciar o agressor porque ainda convivem com ele, dependem financeiramente do parceiro ou sofrem com o medo, a vergonha e o trauma. Com a ampliação do prazo, a expectativa é garantir mais tempo para que essas vítimas consigam romper o ciclo da violência e exercer o direito de buscar proteção e responsabilização do agressor. Rede por Elas. Informar é proteger. Denunciar é salvar. Uma campanha do Grupo Rádio Web. Produção e reportagem, Cassie Balog.
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17: O aumento da frequência de eventos climáticos extremos e das perdas econômicas relacionadas a desastres naturais já são percebidos em diversos setores da economia mundial. A criação de instrumentos e projetos voltados à prevenção e à resiliência climática foi um dos temas defendidos por entidades e representantes do setor segurador no encontro entre a CNSEG, Confederação Nacional das Seguradoras, e o Instituto Clima e Sociedade, em Londres. Cláudia Prates, diretora de sustentabilidade da Confederação, destacou a integração de governos e empresas para fortalecer a capacidade de resposta diante dos desafios impostos pelas mudanças climáticas.
18: Em vários debates importantes, mostrando que a resiliência é importantíssima para a economia, para a resiliência do PIB, para a CNSEG é muito importante. A gente vem trabalhando no mar de dados, também tentando aproximar o setor segurador do setor bancário, das NGOs e de empresas também, trazendo dados, trazendo formas de mitigação de risco, principalmente viabilizando projetos de mitigação e de resiliência climática para o país.
17: Para especialistas, o seguro precisa ir além de indenizações. Maria Neto, diretora executiva do Instituto Clima e Sociedade, lembrou as enchentes no Rio Grande do Sul como exemplo dos elevados custos econômicos em decorrência da baixa cobertura contra eventos climáticos.
18: As nossas experiências, e aí falando um pouco de Brasil, né, no nosso país, tem uma capacidade no mercado financeiro, de capitais, muito maior que outros, né? Mas ainda assim, quando a gente teve a inundação do Rio Grande do Sul, foi o quê? 6% só de cobertura. O custo econômico dessa perda, por a gente não ter integrado os riscos direito, pensava na resiliência e mecanismos sérios. Se a gente está vendo isso, imagina outros lugares. Então a gente tem muito por fazer e aprender. E esse tipo de discussões, onde a gente traz coisas muito concretas e diálogos, são super importantes a gente poder também compartilhar, não só a nível, compartilhar a nível de Brasil, mas também aprender com outros.
17: Para especialistas, a expectativa é de que o mercado de seguros se torne cada vez mais relevante para que o Brasil e outros países estejam mais preparados para enfrentar os desafios impostos pelo clima nos próximos anos. Para mais conteúdos como este, acesse o site Notícias do Seguro. Agência Rádio Web, produção e reportagem, Karina Chagas.
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Dá licença, deixa entrar aí, deixa entrar na sua casa, aí na cozinha, aonde você tá agora? No quarto, arrumando, tá aí no carro, tá aí na obra, tá aí na oficina, tá aí na tantos lugares, né, que a gente pode chegar com o som maravilhoso do rádio do Brasil, o rádio da cidade coração, falando, bom dia, Júlio. Acabou o junino, já não somos mais junino. Tira o N, bota o L e a gente então começa desejando a você um excelente mês de julho. Aí, 1º de julho, como é que tá? Começou bem? Então, preste atenção que eu vou falar. O ano de 2026 para você, metade já foi. E agora começa a segunda metade, tá? Primeiro dia da segunda metade do ano. 2026 para você já foi metade do ano. Ontem acabou, tá? E hoje começa a outra metade do ano. Verdade. Rápido, né? Nossa. Se viva estivesse a princesa Diana de Gales, estaria fazendo aniversário. Fábio Porchat está aniversariando hoje. A Liv Tyler também. Quem mais que está fazendo aniversário? Alceu Valença. Oh! Eu vou tocar uma música da Alceu Valença hoje. Alceu Valença está fazendo aniversário. E eu gosto muito das músicas deles, né? Tem uma música dele que eu não tenho aqui na rádio, me parece que eu não tenho, não sei. Mas eu vou tentar ver se eu tenho. Mas eu acho que não, né? Ah, eu tenho. Será que é com ele? Eu acho que é com ele mesmo. Então eu vou tocar para ele essa música porque alguém pediu para tocar essa música um dia desses. E o Alceu Valença canta tão bem, né? Não sei se é o Éder de Luca que canta, ou é o Zezé Grilo, não sei. Mas vamos lá.

Quantos anos vocês acham que ele tá fazendo hoje? É? Tá sabendo ou não? Quanto? 80. 80. 80. Nasceu em 1946. E hoje

Tem uma música dele que eu gosto. Eu vou tocar. Essa é uma das, né, mais. Eu tem Espelho Cristalino que eu gosto. A Dança das Borboletas também. E eu tô tentando achar onde é que tá aqui. Eu vou tocar uma música que eu gosto dele. E é demais essa música.

agora a preferida do Chico Rebelde. Ah, eu gosto dessa música aqui, ó. Eu gosto, quer ver, ó? Essa música eu gosto. Além da letra ser muito bacana, ele

0: Valença, meu Deus do céu. 80 anos hoje, 80 anos hoje. Por isso que acordei hoje.
1: O mercado diz que é cruel.
0: Aí, Alceu, vai lá, vai. Isso aqui é uma apresentação ao vivo do Alceu. E ele brinca com a música, ele toca demais, ele é bom músico, ele é bom compositor. Quem assistiu um show do Alceu?
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0: Ele, violão. Ele, o violão e uma história dele. Vamos lá.

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1: Ele, o violão e um texto. Falando do
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1: Ele no teatro fazendo um texto chamado Punhal de Prata, o Medo. Esse é o incrível Alceu Valença, que hoje completa simplesmente 80 anos de muita criatividade. Vamos lá, palmas pra ele. Vamos lá, Alceu Valença. Gosta demais, viu? Gosta demais. E faz show quando quer, canta onde quer, não vai aonde não quer, né? É diferente, diferente. E o dinheiro pra ele não é pra comprar carro, sair no programa do Léo Dias. Entendeu ou não? Está nas colunas sociais, nas arquibancadas. Não, não. Está na rede, na casa dele daqui a pouco. Toma café, pega o violão, vai cantar. Vai fazer o que quer. E nunca quis fazer o que não quis. É diferente, né? É verdade. Não cria por necessidade aquilo que a gente faz, né? Castelos de ouro e ouro de tolo. Pois é. Hoje é um dia muito especial, né? Um dia que, um ritmo que me agrada muito, que tem em Bob Marley a sua melhor, digamos assim, a sua melhor representação, porque o Bob Marley é, assim como seu país, a Jamaica, o berço, né? Se aqui é o samba, lá é o reggae. E hoje é o dia, né? O dia mundial do reggae, o dia internacional desse ritmo, o reggae. E eu gosto de reggae, você gosta? Tem gente que não, né? Mas eu gosto do jeito, inclusive Gilberto Gil gravou, né? Mas o reggae, ele representa, né? Ele representa uma pátria, né? Ele representa muita coisa, né? Aqui no Brasil nós temos muitos que fazem reggae, né? O reggae é de quem gosta do ritmo, né? E a gente vê o Bob Marley como o maior representante. Mas aqui nós temos Nat Roots, né? Temos a como é que chama aquele, meu Deus do céu, tem um aqui que eu gosto muito, né? Que é o Cidade Negra. Eu gosto de Cidade Negra, né? Ele realmente é uma banda gostosa de reggae. E tem outras coisas que a gente tem do Bob Marley, né? Como herança. Então, né? Vamos ouvir sempre o Bob Marley. Tem uma do Bob Marley que eu selecionei aqui, mas tá meio difícil de achar aqui, que tem tanta coisa do Bob Marley, mas tanta coisa que eu queria uma delas, né? Tem o Nat Roots, né? Que faz uma homenagem pro Bob Marley, e a gente vai tocar o Nat Roots, que é uma banda brasileira, falando do Bob Marley. Vamos lá, vai!

homenageando o Bob Marley. E esse é o Bob Marley, quando todo mundo ouviu, né? Aí o Gilberto Gil gravou também. Mas tem outras músicas do Bob Marley. Essa é uma que o mundo inteiro cantou.

depois do Bob Marley, do Jimmy Cliff. Ah, tem tanta gente. Nó. Tem música de, né? Tem música pra tocar aqui o dia inteiro. O reggae é um ritmo, inclusive, que no Brasil se difundiu muito, tá? Então,

aí a gente vai vendo aí, tá bom? Dia do reggae. Hoje é o dia em que o território norte, Austrália, tá celebrando. Dia do Canadá hoje, dia da fundação do Partido Comunista na China e dia da Marinha na Turquia. No Brasil é o dia da vacina BCG. Você já tomou? Você já tomou a vacina BCG? Aí todo mundo fala assim, nossa, Chico, o que é o BCG? É a vacina do bacilo Calmette-Guerin. Bacilo Calmette-Guerin. O que é isso, Chico? É uma vacina principalmente dada na prevenção da tuberculose. Em países onde a tuberculose ou lepra, né, também são comuns, é recomendada a administração em doses em bebês saudáveis quando criança toma BCG o mais cedo possível após o nascimento, né? E o nível de proteção contra a infecção de tuberculose é significativamente poderoso. Pode durar até 20 anos. Em crianças, a vacina previne cerca de 20% dos casos de infecção também. Entre as que são infectadas, a vacina protege cerca de metade, né? Que essa tem. A vacina BCG é muito tomada, né? É ainda recomendada, né? A vacina também é considerada. Pode ser administrada em adultos sem tuberculose e que não tenham sido anteriormente vacinados. Então, quem tomou vacina de BCG, levanta a mão aí. Todo mundo. Hoje é o dia da BCG aqui no Brasil, viu? Em Portugal, o dia da Força Aérea de Portugal. Dia da Região Autônoma de Madeira. Quem não tomou um vinho da Madeira, hein? Então tá aí. Tudo comemorado hoje aqui. Bom, vamos para aquilo que tá todo mundo aí falando. Verdade. Polícia Federal mira pessoas ligadas a líder do PL por suspeita de desvios de cotas parlamentares. Sóstenes Cavalcante não está entre os alvos desta quarta-feira, mas já foi numa etapa anterior da investigação. O deputado ainda não se manifestou. Viu? Então. Mas tem umas coisas aí pipocando daqui e dali. Hoje o Cláudio Humberto, que normalmente está sempre falando aí do Lula, teve que falar hoje da dona Michele Bolsonaro. A Michele Bolsonaro renunciou ao cargo de presidente do PL Mulher, dando mostras de que iria sair do partido. Mas, ontem não se sabe por que, ela postou uma insinuação do ex-governador do Rio de Janeiro, Antony Garotinho, de que Flávio Bolsonaro estaria naquela festa onde políticos e modelos, entre dedinhos balançando, foram na festa do Borcaro, em Troncoso, e todo mundo ficou bem à vontade. E deixou no ar se o seu enteado, o Flávio, poderia estar lá, como denunciou o Garotinho. Esse Garotinho é danadinho. Mas a grande surpresa de líderes do PL é que o que vai acontecer daqui para frente nessa rachadura da ex-primeira-dama Michele Bolsonaro, que tem na casa onde ela está o presidente Jair Bolsonaro. E o Flávio vai visitar o Jair e não fala com ela. Segundo ela própria, veio a público dizer isso.
Agora, é estranho que no momento eleitoral em que o Flávio Bolsonaro se lança candidato a presidente do PL Mulher, porque ela é uma das responsáveis da maior filiação de mulheres em um partido político em um prazo. As mulheres resolveram apoiar a Michelle. E ele não deu nem bola para ela, continuava não dando, e ela continuou magoada, ela pegou e saiu a público e detonou. Detonou e agora ontem ela pede demissão do PL Mulher. E isso está causando um grande nó nas pessoas que estão ligadas ao partido do presidente Jair Bolsonaro. Muita gente não está entendendo o que está acontecendo lá dentro do bojo familiar, né? Michelle deixa a presidência do PL Mulher e hoje a coluna do Cláudio Humberto fala que ela realmente não se sabe ao certo, porque falou-se até que ela iria deixar o PL de tão triste ou brava que ela está. A ex-primeira-dama anunciou nesta terça-feira, ontem, que deixará o PL Mulher e em nota ela afirmou que a decisão foi tomada após refletir com o ex-presidente Jair Bolsonaro sobre o momento vivido pela família e comunicada ao presidente nacional do partido, Valdemar Costa Neto. Segundo Michelle, o afastamento tem como objetivo permitir que ela se dedique integralmente aos cuidados com o marido e com a sua filha. O comunicado da Michelle fez um balanço de sua passagem pelo comando do segmento feminino do Partido Liberal e afirmou que, ao lado dos presidentes estaduais e municipais, ajudou a formar um grande exército de mulheres de bem, comprometido com o fortalecimento da participação feminina na política. Ela também agradeceu ao vice-presidente do PL Mulher, a Priscila Costa, as lideranças do movimento, a equipe e direção nacional do partido, além de reconhecer a confiança de Valdemar Costa Neto pela autonomia concedida durante a gestão. A ex-primeira-dama encerrou a sua mensagem desejando que o trabalho desenvolvido pelo grupo continue crescendo e pedindo bênçãos para as famílias brasileiras e ao país. E essa carta de, né, como é que chama, que a gente pode dizer aqui, ó, essa carta de demissão da Michelle caiu como uma bomba, e porque até o Flávio Bolsonaro tem uma reunião com o PL Mulher e tal, onde um dia antes ela sai do partido. Interessante é que essas discussões todas que estão acontecendo quando o partido ainda está se constituindo.

e outras coisas mais. O que fica claro é que o Flávio Bolsonaro não afina com a sua madrasta, né? Não afina com a Michele, como ele diz, e não diz o nome dela, Michele Bolsonaro. Ele diz só Michele. A Michele, a Michele, a Michele. Portanto, é difícil, né? Então, é isso. Tem uma pesquisa que foi divulgada hoje, né? A pesquisa Atlas Bloomberg. Lula lidera em todos os cenários, 48 a 42, no segundo turno. A vantagem de 6,5 pontos. Tá no jornal UOL de hoje, tá? Quem assina, quem lê, procure ver aí. Lula com 40, o segundo turno, tá? Se o Bolsonaro, o Flávio passar, o seu cenário, se a eleição fosse hoje, Lula venceria de 48 a 42,3. 48,8. É uma coisa incrível, né? O que fica muito difícil é o pessoal do PL reunir e botar esse time no campo. Eu não tenho aqui, se todo mundo não quer o Lula, ou quer o Lula, se eles estão jogando pro Lula. É. Vocês querem ou não querem, vocês estão jogando pro Lula. Porque há realmente, claramente, quando a Michele pega a banana e diz que o bananinha seria o Eduardo, não é? Essa atrapalhada toda do Eduardo, do Flávio pedindo dinheiro pro Vorcaro, as notícias saindo, depois o áudio dele, essas coisas todas aí vão causando um embrólio, inclusive naqueles que não querem mais o Lula e que gostariam de uma outra força. Tudo bem o Caiado, tudo bem o Zema, mas eles estão lá naquele um dígito, né? 3, 4, 5, né? Agora com 12, 13, dois dígitos, é o Flávio Bolsonaro. E com essa atrapalhada toda, vai dando munição, porque o pessoal do PT está quietinho. Vocês não veem o PT festejando essa trombada do Flávio com a Michele com o Flávio, né? E essa briga lá dentro da casa. Entenderam? Nós estamos falando de política. Nós estamos falando de política. E essa política, ela se aflora julho, agosto, setembro. 3 meses antes da eleição, ainda não estamos composto um quadro solidificado, né? Um time que pareça minimamente convocado para jogar. A gente não sabe nem se é esse time do Flávio, ou é um time que a gente não sabe qual, não é? Quais são os times que estarão jogando? E um segundo turno, numa pesquisa da Atlas Bloomberg, ela apresenta esses números alarmantes. 6,5 de vantagem. Não há nenhum empate técnico aí. O que seria muito provável para um crescimento. Então, para que entre eles têm que crescer 4%. E esses 4% é em cima desse vendaval. E vejam que aí se tirou todos os apoios lá do Zema e do, né? Não tem o Zema, não tem o Caiado. Isso não está lá no meio da disputa. Ou seja, esses votos não virão mais, eles já estão lá. É segundo turno. É pesquisa de segundo turno. E em todas as situações, o Lula acaba vencendo. Entendeu? Olha, a rejeição dos dois, Lula e de Flávio, ela é monstra, né? 52,3% desaprovam o desempenho do Lula, entendeu? 45,9% aprovam e 1,8% não sabiam. Então, a aprovação do presidente

0: continua lá ruim, está bem no vermelho, né? E ruim ou péssimo, 48%. Ótimo e bom, 40%, tá? Então, 12% não sabe se é ruim ou péssimo. Então, o presidente Lula está aí, né? E é essa história, né? 4.999 pessoas, né? E do dia 26 ao dia 30 agora, ontem, e a margem de erro de 1 ponto percentual, o nível de confiança de 95%, é uma pesquisa muito forte e que deve ser considerada por todos, né? E eu acho que precisamos, assim como o Brasil se endireitou aí na vitória contra o Japão, que ele continue firme. Porque ontem eu descobri que tem um cara que vai ser o cara da Copa do Mundo. Aliás, são dois, né? Mas um mais literalmente vivo, porque ainda tem para ele muita Copa do Mundo ainda. A França, para mim, é a favoritíssima ao título de campeã do mundo. A França joga espetacularmente bem. Mbappé é uma coisa estrondosa. O Messi é show. O Messi é campeão, o Messi é história, o Messi é tudo. Mas hoje, o bola da vez é o Mbappé. Mbappé está arrepiando e colocando, não só ele, né? Tem outros da equipe da França. A França está metendo medo, como diz o UOL de hoje, em todo mundo, tá? E é para ter medo mesmo, porque a França vem para ganhar o título, tá? Ela vai passar como um rolo, pode vir quem vier. Difícil. O Brasil precisa crescer muito para chegar no nível que a França está agora lá na Copa do Mundo. É, sem dúvida nenhuma, ao lado da Argentina, os dois que podem sair com a maior cotação para o título. Então, prestem atenção, porque a Argentina está na chave do Brasil, está desse lado de cá. Mas a França está imbatível. Que coisa! Se você quer uma opinião, eu hoje, se colocasse todos os times para jogar hoje juntos, a França seria a campeã do mundo, na minha opinião. Com todo o respeito que eu tenho ao time brasileiro, com todo o amor que eu tenho ao time, mas o Brasil ainda não está totalmente organizado. A gente vê peças aí que não entram, que vão ter. Bom, o próximo jogo é domingo. Domingo eu já tenho uma pulgaça atrás da orelha, né? Aliás, é uma pulga loura, grande, alta, com sei quanto. Mas é um jogador fantástico, o Haaland, né? Ele é um jogador fantástico. Então, falando de Copa do Mundo, prepara o espírito aí, porque o Brasil ainda não está arrumado. Assim como o PL, né? Está precisando ajeitar, arrumar ainda para ser o campeão, né? O time não está arrumado. Não que o Lula esteja, mas o Lula já está bombardeado de monte, né? Por isso, por aquilo, por essa, por aquela. Existem, até porque ele já tem sei quantos anos de governo lá. Todo governante que fica muito tempo, ele tem muito desgaste. Então, né? E o Flávio, que poderia, né, contornar tudo isso, não contornou. A Michelle, que poderia também ter, não quis saber. Então há claramente uma disputa por poder dentro da própria família do senhor Jair Messias Bolsonaro, que é o precursor desse partido que nasceu em torno daquela explosão chamada Jair Bolsonaro, no momento em que o Lula estava lá embaixo, né, completamente derrotado, cheio de acusações sobre ele, isso, aquilo, outro. De repente ele sai da cadeia, isso, aquilo, e se constitui de novo presidente da República. E diz aqui, o Lula ontem, numa reunião do Mercosul, que ele quer ser presidente, porque ele quer que a democracia continue no Brasil. Ele falou isso, tá? Agora, essa boa intenção do Lula, na verdade, é a mesma do que a família Bolsonaro tem. Nós não temos um projeto definitivo para o país. Nós temos algumas coisas importantes que o Lula fez para os menos favorecidos, mas gastando o que não tem. Então, há uma irresponsabilidade fiscal do Lula. Do outro lado, o Lula, né, ele tem essa tendência de olhar para as classes menos favorecidas, com programas sociais, com isso que custa. Mas nós estamos muito mais querendo que o país se recomponha, tanto moral como espiritualmente, né, espiritualmente, que a gente acredite que o país é mais importante que banco, que tudo, e que os poderes se alinhem, porque há uma grande debandada, está todo mundo querendo puxar a sardinha para puxar a brasa para sua sardinha. Então a gente tem uma descomposição salarial entre políticos, cheio de penduricalhos, isso, aquilo, outro. E nós temos lá para as classes menos favorecidas, até roubo do INSS, e coisas e escândalos que estão acontecendo no país que não são esclarecidos. Um banqueiro que dá golpe na classe política e nos poderes todos, ele se infiltra. Tem muita coisa para ser vista. Muita, muita coisa para arrumar. Bom dia, Luci, bom dia, Antônio Ailton, bom dia, Savassi, Dona Carlota, Miguel, Sheila, Tony, Maria do Carmo, Zé Aparecido, obrigado pela sua audiência. Bom dia, Luci, já falei dela? Já. Bom dia, o pessoal do Jornal Semanário, que hoje amanhã fecha, sexta-feira está na rua. A Ana, obrigado também pela audiência. Marcelão, bom dia. Bom dia,
1: Chico, tudo bem? Prazer imenso estar falando com o senhor.
0: Obrigado.
1: Queria mandar um abraço especial a Lidiane Barbosa, sei que eu amo muito ela. Um abraço para a família Barbosa, a minha família Oliveira, a todos os seus ouvintes. Um abraço, fica com Deus, Chico.
0: Obrigado, Marcelo. Está aí também, Neuzinha, Neuza. Ah, quem mais aqui? Eu quero mandar um abraço para Marinês, para Edna, Toninho, nossa, quanta gente, meu Deus do céu, Dona Vera Carvalho, minha turma de sempre, Paula, Lazinho, quero mandar um abraço para Irani, Panhó, e bom dia, quem que tá mandando esse bom dia longo aqui, que eu não sei, deixa eu ver, Maria do Carmo Teixeira, irmã da Elaine, a Rita Almeida, a Elaine Teixeira, a Débora, o nosso querido Neia, bom dia também Simone Santos, bom dia a todos que estão na nossa ligação aqui e que vai agora, que vão agora, né, acompanhar comigo o padre Reginaldo Manzotti. Padre Manzotti, bom dia Curitiba, bom dia a você, volto depois do Humanidade Nova, agora é hora de ir para Curitiba. Alô, Padre Manzotti, alô, Curitiba, bom dia, bom dia. Experiência de Deus, Padre Reginaldo Manzotti. Bom dia, Padre.
2: Louvado seja nosso Senhor Jesus Cristo, sacristão, toque os carrilhões, porque hoje é quarta-feira mariana e hoje nós começamos o mês de julho. Mês de Nossa Senhora do Carmo, isso mesmo. Mês dedicado à nossa madrinha, à nossa dinda, Nossa Senhora do Carmo, rogai por nós. Mês de Nossa Senhora, o mês inteiro pedindo a intercessão daquela que é a nossa intercessora. Mês de Nossa Senhora do Carmo também. E hoje começamos o mês do preciosíssimo sangue de Jesus. Tudo isso no programa de hoje, queridos irmãos e irmãs. Tudo isso começando nesse mês de julho, consagrando este mês ao santíssimo sangue de Jesus e a Nossa Senhora do Carmo. É claro que nós estamos em plena novena de São Bento hoje, terceiro dia. Mas eu gosto sempre de pensar assim, o mês inteiro consagrado ao preciosíssimo sangue de Jesus, consagrado a Nossa Senhora, Mãe do Santo Escapulário, Madrinha da obra Evangelizar é Preciso. Quero saudar a todos, a partir da Rádio Evangelizar, de onde tudo começa. As rádios irmãs, cujos nomes cito neste momento.
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2: 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Queridos irmãos e irmãs, neste mês do preciosíssimo sangue de Jesus, neste mês de Nossa Senhora do Carmo, iniciemos, em nome do Pai, do Filho e do Espírito Santo. Amém. Naquele tempo, quando Jesus chegou à outra margem do lago, na região dos Gadarenos, vieram ao seu encontro dois homens possuídos pelo demônio, saindo dos túmulos. Eram tão violentos que ninguém podia passar por aquele caminho. Então, eles gritaram: "O que tens a ver conosco, Filho de Deus? Tu vieste aqui para nos atormentar antes do tempo." Ora, a certa distância deles, estava pastando uma grande manada de porcos. Os demônios suplicavam-lhe: "Se nos expulsas, manda-nos para a manada de porcos." Jesus disse: "Ide." Os demônios saíram e foram para os porcos. E logo toda a manada atirou-se monte abaixo para dentro do mar, afogando-se nas águas. Os homens que guardavam os porcos fugiram e, indo até a cidade, contaram tudo, inclusive o caso dos possuídos pelo demônio. Então, a cidade toda saiu ao encontro de Jesus. Quando o viram, pediram-lhe que se retirasse da região deles. Senhor, a Tua presença expulsa Satanás. A Tua presença expulsa o mal. Não só dos da região dos Gadarenos, mas nos dias de hoje, afugente todo o mal. E eu convido você, nesse espírito, faça comigo esta oração, consagrando o mês inteiro ao Santíssimo Sangue de Jesus. Ó Deus, que pelo preciosíssimo sangue do Teu Filho unigênito, redimiu o mundo inteiro, persevera em nós o trabalho da Tua misericórdia, para que sempre, honrado o mistério da nossa salvação, possamos merecer e obter bons frutos. Por nosso Senhor Jesus Cristo, Teu Filho, que vive e reina na unidade do Espírito Santo, um só Deus, para todo sempre. Amém. Admitimos a vossa mesa sagrada, ó Senhor, com alegria. Extraímos água das fontes do Salvador, que o vosso sangue, pedimos a vós, torne dentro de nós uma fonte de água que salva para a vida eterna. Preciosíssimo sangue de Jesus, lave toda a humanidade da violência, das guerras, da fome, das epidemias. Preciosíssimo sangue de Jesus, aspergido sobre toda a humanidade, conduza-nos verdadeiramente à salvação. Nós te consagramos todo este mês de julho, cada dia, hora, minuto, semana, seja de honra e glória a ti, Senhor, na tua paixão, morte e ressurreição. Nossa Senhora, Querida mãe, madrinha da obra Evangelizar é Preciso, hoje nós abrimos o mês de julho dedicado a ti, Nossa Senhora, Mãe do Santo Escapulário. Consagramos todo este mês aos teus cuidados. Todos os que acompanham a obra Evangelizar e bebem desta fonte de espiritualidade, que possamos de fato, Nossa Senhora, de fato, sermos discípulos autênticos de teu Filho Jesus. Nossa Senhora, que o uso do Santo Escapulário nos faça estar a serviço de Deus na Igreja e do próximo. Nossa Senhora, que o Santo Escapulário atraia sobre nós o vosso olhar misericordioso, afugentando todo o mal. Nós te entregamos, ó Nossa Senhora do Carmo, madrinha da obra Evangelizar é Preciso, toda a obra Evangelizar, toda a construção do terreno na Terra Prometida, em Piraquara. Nós te entregamos todos os nossos associados e todos os nossos benfeitores. Nossa Senhora do Carmo, rogai por nós. Amados filhos e filhas, nós começamos hoje consagrando o mês de julho ao preciosíssimo sangue de Jesus e a Nossa Senhora do Carmo. Nós só começamos, nós voltamos com a partilha de vida, nós temos a leitura orante que estamos fazendo de Coríntios. Volte comigo, chame teu amigo, tua amiga. Nós voltamos já, volte comigo.
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0: A origem da devoção do preciosíssimo sangue de Jesus é o reconhecimento do sacrifício de Jesus. E como ele derramou o seu sangue para a salvação da humanidade. Além disso, esse sangue é feito presente através da Eucaristia, podendo ser comungado na Santa Missa, juntamente com o corpo de Cristo sob a aparência de pão e vinho. Com o passar do tempo, a Igreja desenvolveu várias festas do preciosíssimo sangue. Mas foi no século XIX que uma festa universal foi estabelecida durante a Primeira Guerra Italiana de Independência. O Papa Pio IX foi para o exílio em Gaeta, onde estava Dom Giovanni Merlini, terceiro superior dos padres do preciosíssimo sangue. Enquanto a guerra estava em fúria, Merlini sugeriu ao Papa Pio IX que criasse a festa universal do preciosíssimo sangue, implorando que acabasse com a guerra. E de novo, que o pontificado voltasse para Roma. E assim o fez. A guerra terminou e ele voltou para Roma. E ele acabou oficializando e proclamando que o primeiro domingo de julho seria dedicado ao preciosíssimo sangue de Jesus Cristo. Mais tarde, o Papa Pio X atribuiu o dia 1º de julho como a data fixa desta celebração. Por isso, nós estamos lembrando do preciosíssimo sangue. Lembramos que todo mês é dedicado ao preciosíssimo sangue. Filha de Deus, que a paz de Jesus esteja com você.
1: Bom dia, padre. Sua bênção.
0: Deus abençoe. Você fala de onde, filha de Deus?
1: De um cantinho de Pernambuco.
0: Seja bem-vinda de um cantinho de Pernambuco, pois não?
1: Padre, eu estou ligando que eu quero um aconselhamento seu. Quero dar um testemunho e pedido de oração também.
0: Sim, diga lá.
1: Padre, eu sou casada há 40 anos.
0: Tá.
1: Tenho 4 filhos, graças a Deus, filhos amáveis. Eu participo da missa todos os domingos, graças a Deus. Só que o meu marido não vai para a missa. Ele me leva todos os domingos na igreja, vai me buscar, mas ele não entra para participar da missa. Ele não participa.
0: Sim.
1: E ele, padre, vive na prostituição. E eu conversei com uma pessoa, uma colega, amiga, aqui vizinha mesmo, e ela disse a mim assim, tentou me ajudar em conselhos, como se eu fosse assim, para eu separar do meu marido. Mas eu não estou, eu não quero isso para mim. Há 40 anos que a gente recebeu o sacramento do matrimônio, e eu, graças a Deus, continuo honrando meu matrimônio e hei de honrar até o fim da minha vida. E essa pessoa, padre, me deixou confusa. Eu não sei se ela quis me ajudar e me confundiu. Porque ela disse assim, que se seu marido vive na prostituição e você vive com ele, se relacionando com ele em casa, você está sendo uma prostituta também, está se prostituindo também igual a ele. Mas eu não estou com um prostituto na rua. Eu estou com o meu marido, meu esposo, o homem com quem eu escolhi casar há 40 anos, estou com ele até hoje, graças a Deus, como já lhe disse. E de viver até o final da minha vida, se Deus me der força.
0: Filha,
1: eu queria um aconselhamento, senhor.
0: Vou,
1: padre.
0: Inclusive, eu vou lhe dizer um texto, que marido santificai vossas esposas, esposas santificai vossos maridos, daqui a pouquinho. Mas eu já vou lhe responder, essa pessoa errou. Este conselho não foi um conselho bem dado. Você está me escutando?
1: Estou.
0: Não foi um conselho bem dado. Por quê? Porque, filha, na verdade, você não está sendo prostituta. Você está honrando o teu matrimônio. E pensa um pouquinho em Santa Rita de Cássia. O marido dela era um homem temperamental, dado à violência. E ela se manteve fiel no matrimônio até a conversão. Então, você está sustentando o matrimônio e optando pela oração de conversão do seu marido. Então, não é justo o que ela falou. Tira isso da sua cabeça. E continue indo na missa ao domingo. Mesmo ele te levando. O fato dele te levar, pode acreditar. Isso te incomoda. Isso incomoda a ele. Você entendeu? Isto incomoda a ele. Então, o que eu te peço, não escute esse conselho. É verdade que é terrível o que você está vivendo, mas talvez é a oportunidade de, através da tua vida, da tua fidelidade, da tua oração, ele chegar à conversão. O texto...
1: Eu espero e creio em Deus que ele vai se converter, porque Deus tem poder.
0: Isso. E você já conversou com ele? Ele sabe que você sabe?
1: Sabe que eu sei, já conversei. Até perguntei a ele, onde eu estou errando? Me diga, onde eu estou errando para você chegar a esse ponto? Me diga para eu me corrigir se eu estou errando? Ele disse, você não está errando, você não está errada, você não está errando. O errado sou eu. Continue sendo a mulher que você é.
0: E ele admite que comete o erro?
1: Admite, padre.
0: Certo. Então, com todo respeito, é um canalha, né? Com todo respeito. Mas eu entendo a sua decisão. E aprovo a sua decisão. E não se sinta suja por isso. O grande perigo é você contrair uma doença. O grande perigo é levar uma doença para dentro de casa. Mas manter o casamento é justo. E vou citar Efésios capítulo 5, versículo 25 seguintes. Olha aqui, marido, ame a sua esposa, assim como Cristo amou a igreja e deu a sua vida por ela. Ele fez isso para dedicar a igreja a Deus, lavando-a com a água e purificando-a com a sua palavra. E fez isso para também poder trazer para perto de si a igreja em toda a sua beleza pura e perfeita, sem mancha, ou rugas, ou qualquer outro desfeito. O homem deve amar a sua esposa, assim como ama o seu corpo. O homem que ama a sua esposa, ama a si mesmo, porque ninguém odeia o seu próprio corpo. Pelo contrário, cada um alimenta e cuida do seu corpo. Mas diz assim, amor. Então acredite que esse amor é capaz de levá-lo à conversão. Você entendeu?
1: Eu espero, padre. Entendi. Eu espero, padre. Eu espero por isso.
0: Tá bom,
1: espero,
0: filho. Espero ter ajudado.
1: Olha, certo, ô, padre. E assim, a novena de São José. Eu estava fazendo junto com você a novena de São José, do Cordão dos Nós de São José.
0: O mês inteiro pedindo com São José.
1: Foi. E pedindo a Deus pela aposentadoria dele. Que já tinha dado entrada nos papéis do INSS e tinha pedido mais provas para poder concluir o processo. E eu pedi a São José pela pessoa dele, não pelo pecado que ele comete.
0: E deu certo?
1: Deu certo. Não pelo pecado que ele comete, mas pelo pecador que ele é.
0: Então, ele vai, de tantos sinais, ele vai mudar.
1: Jesus mostrasse, Jesus ordenasse os homens a aprovar, a assinar aprovando esse processo de aposentadoria dele. Ô, padre, dia 18, véspera de São José, o INSS ligou para mim, mandou uma mensagem, concluído o processo dele e aprovando, padre.
0: Deus abençoe, filho. Eu vou pro intervalo, eu volto já. Meu abraço a Pernambuco. Eu volto já com a leitura orante.
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0: eu comecei falando de Nossa Senhora, mês também dedicado a Nossa Senhora do Carmo. Inclusive, na capa do jornal do Evangelizador, vai Nossa Senhora do Carmo, todo mês. Então, também consagrando. E é exatamente por Nossa Senhora do Carmo que eu quero falar que nós abrimos a quarta etapa da campanha de Jesus da Santa Chaga. Sim, ao som dessa música, no mês de Nossa Senhora do Carmo, madrinha da obra, que abrimos a quarta etapa, esperança que edifica, o foco espiritual pela chaga do pé esquerdo, firmando nossos passos na esperança que transforma sonhos em obras concretas. 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Vamos à leitura orante? Bíblia aberta, cartilha de oração.
1: A palavra do Senhor quando chegou.
0: 1 Coríntios, capítulo 6, versículo 12. 1 Coríntios, capítulo 6, versículo 12. Alguém vai dizer: eu posso fazer tudo o que quero. De fato, você pode pensar assim: eu posso fazer o que quero, o que me der na telha eu vou fazer, pá, ninguém manda em mim. Será? Mas vamos ouvir o que Paulo vai dizer? Pode sim. Mas nem tudo que é, tudo é bom para você. Tá aí a resposta, meu filho. Pode fazer tudo? Pode. Mas olha Paulo dizendo: pode sim. Mas nem tudo é bom para você. Você pode encher os canecos todo dia, ir para a bebedeira? Quem vai te obrigar a não ir? Mas isso vai fazer bem a você? Pode levar uma vida promíscua, como ouvimos hoje a mulher dizendo, o marido que parece que perdeu a vergonha na cara, porque diz: eu vivo no adultério, mulher, continue assim que eu vou continuar assim, pelo amor de Deus. Pode sim, mas nem tudo é bom para você. Eu poderia dizer: posso fazer alguma coisa, mas não vou deixar que nada me escravize. Eis a palavra-chave. Gente, toca o sino, sacristão. Toca. Olha a importância. Não vou deixar que nada me escravize. Você hoje se sente escravo de alguma coisa? Escravo do celular? Escravo da pornografia? Escravo da sexualidade desregrada? Escravo da masturbação? Escravo do consumismo? Escravo do alcoolismo, escravo do tabagismo. Eu estou dando exemplos. Paulo disse: não vou deixar que nada me escravize. O que te escraviza hoje? Não precisa falar para mim. Cada um de nós, se a gente for sincero, acharemos um ponto. Eu até grifar aqui do lado, aqui, ó. Esse texto é maravilhoso, gente. Outro vai dizer: o alimento existe para o estômago, e o estômago existe para o alimento. Sim, agora vem o conselho de Paulo: mas Deus acabará com os dois, o estômago e o alimento. O nosso corpo não existe para praticar imoralidade. Por mais que você imagine que sim, mas não é verdade. O nosso corpo não foi feito para imoralidade, mas para servir ao Senhor. E o Senhor cuida do nosso corpo. Pelo seu poder, Deus ressuscitou o Senhor e também ressuscitará a nós. Se sabe, você reza isso, eu rezo. Creio na ressurreição da carne, por isso respeito com o corpo. Como vai ser também não sabemos, mas o corpo é templo de Deus. Então o corpo é sagrado. O corpo, ó, tá pegando na mão assim, faz assim com a mão, como eu tô fazendo, mexe com a mão. Esse corpo é sagrado. Será que vocês não sabem que o corpo de vocês faz parte do corpo de Cristo? Será que eu vou pegar uma parte do corpo de Cristo e fazer com que ela seja parte do corpo de uma prostituta? Gente, não podia ter texto melhor hoje. Você vai pegar o corpo de Cristo, vai se tornar um prostituto? Vai pegar o corpo de Cristo e vai se tornar um adúltero? É claro que não. Ou será que vocês não sabem que o homem que se une com uma prostituta se torna uma só pessoa com ela? Eita, padre, é São Paulo. A Escritura Sagrada diz: os dois se torna uma só pessoa. Porém, quem se une com o Senhor se torna espiritualmente uma só pessoa com Ele. Fujam da imoralidade sexual. Qualquer outro pecado que alguém comete não afeta o corpo. Mas a pessoa que comete imoralidade sexual peca contra o seu próprio corpo. Será que vocês não sabem que o corpo de vocês é o templo do Espírito Santo, que vive em vocês e que foi dado por Deus? Vocês não pertencem a vocês mesmos, mas a Deus, pois Ele os comprou e pagou o preço. Portanto, use o seu corpo para a glória dEle. Esta foi a leitura orante de hoje. Fortíssima! 1 Coríntios capítulo 6, versículo 12 a 20. Eu vou para o intervalo, eu volto já.

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3: Hora certa. 10:39.
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2: Aprendeu no final, quando você disse que ele sabe que você sabe e ele admite. Está muito confortável para ele. Fica, mulher. Aquela frase me tocou muito, mulher. Continue a ser essa mulher, você não tem erro, sou eu o erro, mas ele não quer mudar. Sinceramente, eu não sei como você consegue ter relações sexuais com ele. Primeiro, porque ele se prostitui, é um adúltero. Segundo, hoje ele está com você, amanhã vai estar com outra. Eu não sei que sangue frio você tem. Está com medo de perdê-lo? Depois, a doença ser contraída no corpo e contraída na alma. Então não estou dizendo para você separar do teu marido. Mas eu acredito que ele possa mudar. Mas você poderia colocar limites. Eu não quero avançar mais, mas eu gostaria que você pensasse esses últimos questionamentos que eu fiz. Eu acredito na conversão. E aqui vai, 1 Coríntios capítulo 7, versículo 14. Porque o marido que não tem a fé é santificado por sua mulher, assim como a mulher que não tem fé é santificada pelo marido que recebeu a fé. Era esse texto que eu queria. Mas fico intrigado quando ele diz: eu sou e quero continuar. Muda um pouco a figura, filho. Iraci, que a paz de Jesus esteja com você.
3: Bom dia, Padre Reginaldo.
2: Deus abençoe, Iraci. De onde você fala?
3: Eu falo do Rio Grande do Sul, uma cidade chamada Nonoai.
2: Meu abraço, Nonoai, Rio Grande do Sul. Como é que você me acompanha ali no Rio Grande do Sul, em Nonoai?
3: O aplicativo do Evangelizar. Não perco nunca, não ser uma hora que eu não esteja aqui.
2: Tá bom, diga,
3: Padre,
2: lá, minha querida.
3: Há anos eu me associei.
2: Opa,
3: comprei,
2: muito obrigado.
3: Capelinha.
2: Que maravilha. Então a senhora é mensageira.
3: Sempre acompanhamos a experiência de Deus.
2: Certo.
3: Amamos a receber você em nossa casa.
2: Obrigado.
3: Todos os dias, Padre.
2: Muito obrigado.
3: É uma bênção. Eu várias vezes tentei ligar, mas não conseguia.
2: Hoje é seu dia.
3: E hoje eu tive essa graça. Estou muito feliz.
2: Que bom, filho.
3: Inclusive, eu fiz uma catequese contigo, que começou em Gênesis. Acho que já deve. Não lembro bem, eu estou muito esquecida, Padre.
2: Tá bom.
3: Começou em Gênesis, quando tu dava uma catequese toda noite. Eu fui até em Levítico, mais ainda um pouco, até acompanhando toda
2: certo.
3: Noite. Tem
2: isso.
3: Um caderno gravado, escrito, de muita coisa que eu aprendi. Eu não sabia nem sequer abrir a Bíblia. Hoje eu tenho a maior facilidade. Isso eu devo a você, Padre Reginaldo.
2: Amém. Para a honra de nosso Deus, para a glória do nosso Senhor.
3: Sou sócia, contribuo, não é
2: obrigado.
3: Pouco, mas é o que eu posso.
2: Imagina, filha.
3: Eu fiquei, eu acho que não lembro se foi 2 meses, agora em março, abril, eu comecei a pagar novamente e contribuir com o que eu posso.
2: Amém.
3: Trabalhei há muitos anos, mas a gente termina se aposentando muito mal como professora, 27 anos.
2: Infelizmente,
3: fui
2: essa é a realidade.
3: Trabalhei trabalhei e ainda estou de coordenadora da Pastoral do Idoso.
2: Opa, da PPI.
3: Mas há anos, eu sei que tu és o embaixador.
2: Sou muito feliz.
3: Isso. Padre, depois que surgiu a pandemia, a gente teve uma parada. E não sei o porquê, que parece que nada mais é como era antes.
2: É, mas tem que insistir.
3: Se reunimos volta e volta com as amigas, mas as líderes minhas eram duas turmas, do Rio dos Índios e aqui da Nonoai. Então a gente se reuniu um mês aqui, outro mês no Rio dos Índios, com as nossas líderes. Era muito lindo o que a gente fazia. Inclusive, eu fiz um álbum com todas as fotos, certo, histórico da pastoral, tudo.
2: Muito
3: os ofícios que eu mandava para Frederico no jornal. E agora, ultimamente, a gente não tem mais como.
2: Mas tem
3: eu
2: que insistir.
3: Eu
2: estou
3: sofrendo, padre, há anos. É. De joelho. Muita dor. Foi feita cirurgia, raspagem. Hoje estou com duas próteses no joelho.
2: Certo.
3: Já fez um ano, a última prótese. Mas eu sempre com dor e o joelho inchado. Voltei no médico. O médico pediu o exame, foi feito. Certo. Deu tudo bem, prótese, a patela, rótula ou patela, não sei como a gente chama, estou esquecida. Tá tudo bem, mas eu tenho muita dor.
2: Entendi.
3: E muita dor de coluna. Inclusive a minha coluna, não sei se algum médico vai ter, não, acho que não aceita. Tem muitas alterações na minha
2: Entendi.
3: Coluna. Foi feito.
2: Mas faça o que estiver ao teu alcance, filha. Mas continue fazendo com amor.
3: Com muito amor.
2: Tá bom.
3: E a gente, eu espero, estou esperando melhorar para mim poder voltar na cor de ser coordenadora, fazer o que eu trabalho, que eu sempre fazia. É muito gratificante, padre.
2: Claro,
3: muito
2: trabalhar
3: bom.
2: Com os idosos, a pastoral saudade. Da pessoa idosa é uma pastoral que toda paróquia devia ter, toda capela devia ter, porque os idosos precisam ser atendidos. Iraci, foi um prazer falar com você, que Deus abençoe a senhora.
3: Obrigada, padre. Daí quero falar também do meu esposo. Meu esposo, nós já estamos casados há 52 anos.
2: Parabéns.
3: Fizemos a boda de ouro, fizemos uma celebração.
2: Que bom.
3: Mas o meu esposo está com 82 anos.
2: Como é o nome dele?
3: José. Padre. Ele teve uma arritmia há 6 anos. E dessa arritmia surgiu um coágulo na cabeça, ele foi operado, passou uma temporada bem, e daí começou tontura, tontura, tontura.

0: pelo aplicativo, Dom Antônio Carlos Rossi Keller, de Frederico Westphalen, a Diocese. Eu vou para o intervalo e eu volto. Volte comigo, nós voltamos em plena novena de São Bento, terceiro dia. Chame teu amigo, tua amiga. Voltamos em oração, abrindo este mês de julho, mês do preciosíssimo sangue de Jesus, mês de Nossa Senhora do Carmo. Eu volto já.
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2: 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Escute este testemunho. Sou de Divinópolis, Minas Gerais, e venho testemunhar uma graça alcançada pela intercessão de São José. Meu irmão, já com 65 anos, estava há muito tempo tentando uma oportunidade de trabalho, mas tudo parecia difícil. Ele estava desanimado e eu também sentia minha fé enfraquecer diante de tantas respostas negativas. Como seres humanos, somos falhos e às vezes egoístas. Cheguei a pensar que Deus não estava ouvindo minhas preces. Houve dias em que nem vontade de rezar eu tinha mais. Mas, em certo dia, ao passar em frente a uma igreja, algo me tocou. Entrei e conversei com Deus. Pedi perdão pelos meus pensamentos e minha falta de fé. Chorei muito. Mas saí mais leve, com o coração renovado. Começava então a novena do Cordão de São José. E coloquei meu irmão como intenção. No quinto dia da novena, a graça foi alcançada. Ele recebeu duas propostas de trabalho e pôde escolher a melhor. Hoje está feliz e trabalhando. Padre, o Senhor é uma bênção em nossas vidas, nunca deixando a gente desistir. Deus o abençoe sempre. A São José rogou, São José providenciou. Uma filha de Deus de Divinópolis. E juntos vamos ao terceiro dia da novena de São Bento. A cruz sagrada seja minha luz, não seja o dragão meu guia. Sai de retro, Satanás, nunca me aconselhes coisas vãs. É mal o que tu me oferece, bebe tu mesmo teu veneno. A cruz sagrada seja minha luz, não seja o dragão meu guia. Sai de retro, Satanás, nunca me aconselhes coisas vãs. É mal o que tu me ofereces, bebe tu mesmo o teu veneno. Ó glorioso São Bento, que sempre se mostrou compassivo com os necessitados, fazei que também nós, recorrendo à vossa poderosa intercessão, obtenhamos auxílio em todas as nossas aflições. Que em nossas famílias reine a paz, a tranquilidade. Que se afastem todas as desgraças, sejam corporais, temporais ou espirituais, especialmente o pecado. Alcançai, São Bento, do Senhor Deus Onipotente, a graça que necessitamos. Qual é a graça que você quer pedir a São Bento? São Bento, dai-nos a graça de, ao terminar nossa vida neste vale de lágrimas, possamos ir louvar a Deus convosco no paraíso. Rogai por nós, ó glorioso patriarca São Bento, para que sejamos dignos das promessas de Cristo. São Bento, libertai-nos do mal. São Bento, libertai-nos da inveja. São Bento, libertai-nos do medo. São Bento, libertai-nos do pecado. O Senhor esteja convosco. Ele está no meio de nós e hoje, abrindo esta novena, perdão, este mês de julho, repito, do preciosíssimo sangue de Jesus e Nossa Senhora do Carmo, que a bênção de Deus esteja todo minuto, toda hora, toda semana, durante todo este mês, por intercessão de Nossa Senhora do Carmo, São Pio de Pietrelcina, Nos méritos das Santas Chagas, abençoai a água, a roupa dos enfermos, as fotos de família. Em nome do Pai, do Filho, do Espírito Santo. Amém. Que nós tenhamos um mês abençoado em Nossa Senhora do Carmo. 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
7: Hora certa. 11 horas e 2 minutos.

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0: Olá, meus amados e minhas amadas. Bom dia. A partir de agora você ouve, pelas ondas da Rádio RFM, aqui da cidade de Rafar, São Paulo, o programa Humanidade Nova, Deus mais perto de você. E hoje é quarta-feira, dia 1º de julho de 2026. Eu quero aproveitar para desejar um mês de julho abençoado para todos os ouvintes do programa Humanidade Nova. Irmãos e irmãs, ao iniciarmos o mês de julho, reunimos-nos como comunidade para escutar a palavra de Deus. Que o Senhor nos faça perseverantes em nosso caminho de vida e de fé. Ó Deus, pela graça da adoção, nos tornastes filhos da luz. Concedei que não sejamos envolvidos pelas trevas do erro, mas permaneçamos sempre no esplendor da verdade. Por nosso Senhor Jesus Cristo, vosso Filho, que é Deus, e convosco vive e reina na unidade do Espírito Santo por todos os séculos dos séculos. Amém. Bom dia. Agora eu tenho um novo motorista, um que me deixa na porta da rádio, o Alfredo. Nossa, como o Alfredo é gentil. E aí passou também a ouvir o programa Humanidade Nova. Olha que bonito, né? Então, bom dia Alfredo, bom dia José Aparecido, que são motoristas da MM Souza. Bom dia Natan, bom dia Júlia, bom dia Chico Rebete. Bom dia Davilson do Cinema, bom dia Jorge Stanislau, bom dia Marli Machado, bom dia Maria do Socorro, bom dia professora Lucy Waldman, bom dia Marco Antônio Brigatti, bom dia Fernando Cardoso, bom dia Sandro, bom dia Cíntia, bom dia Márcio Diório, eles que juntamente com o Gabriel e o Léo apresentam o programa do sábado. Bom dia Mazola, bom dia Bernadette, proprietária da Livraria Sagrado Coração de Jesus e colaboradora do programa Humanidade Nova. Bom dia Júnior Pacheco, proprietário da Plasticap e também colaborador do programa Humanidade Nova. Bom dia, Jonas Barbosa. Através de você, eu quero mandar um abraço carinhoso para todos aí do Conselho Tutelar de Rafar. Bom dia, Gabriel Ortolani Cesário. Bom dia, Leila Mar. Bom dia, Viviane Garcia. Bom dia, Lerci Luiz da Silva. E eu deixei ela por último, porque ela está aqui comigo mais uma vez para apresentar o programa Humanidade Nova. Bom dia, Eliana Domeneghetti.
1: Bom dia, Getúlio. Bom dia, Chico. Bom dia, Natan. Bom dia a todos os ouvintes da Rádio R de Rafar. E um bom dia especial para meu filho Eduardo, minha filha Patrícia, o esposo dela, Alício, para minhas amigas Rosângela Bonagúrio Albiero, Olivia Piai Bonagúrio, Dona Natalina Albiero, Lia Marreto, Cecília Barbosa, Neuza Campagnoli e uma nova ouvinte que eu descobri ontem, Dona Natalina Almeida. Que Deus abençoe grandemente a vida de todos vocês.
0: Depois nós vamos colocar a Natalina no nosso caderninho, viu?
1: Ok.
0: Você me lembra aí que depois a gente coloca.
1: Sim.
0: E eu quero colocar então a primeira canção no programa Humanidade Nova, Deus Mais Perto de Você. Uma canção muito linda chamada Teus Planos. Programa Humanidade Nova, Deus Mais Perto de Você.

0: maravilhosa essa canção, né? Deus tem planos para a nossa vida. Mas muita gente não sabe isso, né? Tem muitas pessoas, viu, Helena, que elas querem viver do jeito que elas acham que elas devem viver. E elas ignoram que nesta vida humana nossa aqui, nossa vida de imperfeição, somos humanos, somos falhos, pecadores, e elas não entendem que existe um plano de Deus sobre nossas vidas. E a gente tem que seguir os planos de Deus. Canção maravilhosa que faz com que a gente pense que realmente é, nós temos que viver nos planos de Deus. Deus não tem o nosso pensamento. O pensamento de Deus é diferente do nosso. O tempo de Deus também é um tempo diferente. Deus não tem um relógio no pulso marcando o tempo, porque Deus é a eternidade. Para Ele não tem 10 minutos, não tem 1 ano, não tem 10 anos, não tem 100 anos, não tem 1000 anos. Para Ele, Ele é Deus, Ele é infinito. É duro a minha cabeça e a cabeça de vocês que estão ouvindo o programa nesse instante entender esse Deus infinito. É duro compreender, eu sei, eu entendo, mas é isso que é na realidade. Por isso que os planos dele são diferentes dos nossos planos. É por isso que às vezes ele demora para nos atender quando pedimos alguma coisa. Porque se ele atender você, ele é Deus. Se ele não atender você, ele continua sendo Deus. Aliás, ele não precisa de nós. Desculpa, nós que precisamos dele. Só que às vezes a gente age como se nós fôssemos totalmente independentes, que não precisamos de Deus, né? Temos certas atitudes, mas precisamos dele sim. Com certeza precisamos. E agora no programa Humanidade Nova, nós vamos para a primeira leitura de hoje. A primeira leitura de hoje é da profecia de Amós, capítulo 5, versículo 14, tem ainda o versículo 15 e ainda os versículos do 21 ao 24. Prestem muita atenção nesta primeira leitura que será feita agora por Eliana do Meneghetti.
1: Leitura da profecia de Amós. Buscai o bem, não o mal, para terdes mais vida. Só assim o Senhor Deus dos exércitos vos assistirá, como tendes afirmado. Odiai o mal, amai o bem. Restabelecei a justiça no julgamento. Talvez o Senhor Deus dos exércitos se compadeça do resto da tribo de José. Aborreço, rejeito vossas festas, diz o Senhor. Não me agradam vossas assembleias de culto. Se me oferecerdes holocaustos, não aceitarei vossas oblações e não farei caso de vossos gordos animais de sacrifício. Livrar-me da balbúrdia dos teus cantos. Não quero ouvir a toada de tuas liras. Que a justiça seja abundante como água e a vida honesta como torrente perene. Palavra do Senhor.
0: Graças a Deus. Meus amigos, minhas amigas, vamos tentar dar uma explicação a respeito desta primeira leitura que Eliana do Meneghetti fez do profeta Amós. Tal como a eleição e os privilégios estavam sujeitos a condições, nomeadamente a fidelidade à aliança, também agora o juízo condenatório de Javé e os merentes castigos estão sujeitos à resposta de Israel. Se se obstinar na sua malícia, não poderá fugir ao castigo, mas se buscar o Senhor, viverá. Ora, buscar a Deus é detestar o mal e amar o bem. Restabelecer a justiça no tribunal. Se buscarem a Deus, hão de viver, porque Deus é o princípio de toda a existência. Contestar o mal, amar ao bem, permite viver na presença do Senhor. Sem justiça não há culto que agrade a Deus, que o torne presente ao seu povo. Culto sem justiça é um culto sem verdade. É mentira, é hipocrisia, que não só não agrada, mas ofende ao Senhor. Os sacrifícios agradam a Deus quando os que os oferecem respeitam a equidade e a justiça. Nossa, maravilhosa leitura do profeta Amós, percebendo como é linda. Olha, você tem que trocar sempre o mal pelo bem. Olha, eu me lembro quando o padre Batista estava aqui ainda em Rafar, o padre Batista fez uma homilia. Você se lembra daquela passagem do Evangelho que fala, que Jesus fala, que quando derem um tapa na direita da sua face, que você ofereça também a esquerda? E aí o padre Batista explicou o que, que era isso, né? Alguém te dá um tapa no rosto, lado direito, e você dá a ele o lado esquerdo para que ele bata também. Aí ele deu a seguinte explicação que eu achei maravilhosa. Porque às vezes a gente fica em dúvida mesmo com a palavra de Deus, né? Tem coisas que a gente ouve da palavra de Deus e que há uma necessidade de que alguém explique para nós o sentido das coisas, né? Porque você olha e acha ridículo, né? Puxa vida, o cara me dá um tapa no meu rosto, no lado direito, e eu chego e falo para ele, dou a esquerda e falo, bata aqui também. É ridículo, não é? Parece um negócio que até insensato, né? É uma insensatez. Mas ele explicou muito bem. Ele falou que quando você dá um tapa no rosto de uma pessoa do lado direito, o que significa isso na Bíblia? Esse é o mal, porque você foi agredido, agredida. Então você recebeu um mal, você foi, recebeu uma agressão física. E o que é oferecer a face esquerda? É você devolver aquele mal que você recebeu da pessoa com o bem. Você bate em mim, você está com raiva de mim, você está com ódio de mim, mas eu ofereço o amor de Deus para você e te dou a outra face, para que você bata também, se isso vai amenizar o seu ódio. Mas ao devolver o bem, o mal fica embaraçado. Ele fica confuso. Façam essa experiência. Quando alguém fizer um mal para você, devolva o bem para ela. Você vai ver que diferença, a transformação que acontece. Faça isso em nome de Deus. Não faça por fazer. Alguém faz uma maldade com você, qualquer que seja, qualquer tipo de ofensa, de maldade contra você, ela vai te dando ódio, você vai devolvendo o amor para ela. O amor de Deus, o amor de Jesus Cristo. Você vai ver como a pessoa vai repensar aquilo que ela fez. Ela pode não falar para você, mas lá no íntimo dela, no coração dela, na alma dela, ela vai ficar remoendo aquilo. Eu garanto para você que só o amor transforma esse mundo. Só o amor constrói. Só o amor pode derrotar o mal. Não existe outra maneira de você derrotar o mal no mundo. É você retornando o amor. Entendeu? Isso vale para todos os casos, gente. Seu filho ofende você, sua filha ofende você, seu patrão ofendeu você no trabalho e você devolve para o seu filho, para sua filha, para o patrão. Onde quer que você esteja, um amigo te ofendeu, uma amiga te ofendeu e você devolve para ela o amor, o bem. Você vai ver como isso transforma o mundo, porque começa transformando onde você vive. E se todo mundo fizer isso, cada um for transformando o local onde vive, nós transformamos uma cidade, transformamos um estado, transformamos um país, nós transformamos o mundo. Porque no lugar do ódio do mundo, nós vamos colocar o amor de Jesus Cristo. Daqui a pouquinho eu volto com aniversariantes do dia.

0: E aí, Liana, quem é que faz aniversário hoje?
1: Fazem aniversário hoje, quarta-feira, dia 1 de julho de 2026, Rejane Aparecida Armelim Stefano, Luciana Quirino, Frederico Pansonato Brunheroto. Que Deus abençoe grandemente a vida de vocês. Muitas felicidades a todos.
0: Parabéns, felicidades, muitos anos de vida. E olha, a Rejane que você falou aí, a professora Rejane, ela foi minha diretora lá no Querubim Sampaio. E é uma pessoa muito inteligente, muito de igreja católica, que eu vou te falar para você. Trabalha na igreja, não sei se trabalha ainda, mas trabalhou muito, eu sou testemunha disso. Então, é uma grande amiga minha, a Rejane. Além de ter sido minha diretora, ela é minha amiga. Nós temos uma amizade longa, de muitos anos. Então, parabéns aí, Rejane, felicidade. Parabéns a todos os aniversariantes. Eu queria me lembrar agora também, Eliana, dos aniversariantes que não estão na nossa lista, mas que hoje estão completando mais um ano de vida, mais um ano de feliz união. Sintam-se todos abraçados pela equipe do programa Humanidade Nova e pela equipe da Rádio RFM, né? Parabéns, felicidades a todos vocês. E eu queria também pedir as bênçãos de Deus para os familiares dos aniversariantes. Que todos vocês sejam abençoados por Deus. Daqui a pouquinho eu volto com Gente que Ouve a Gente.

0: E agora aquele momento gostoso no programa Humanidade Nova. É aquele momento que a gente fala dos nossos ouvintes. Eu percebi, Liana, que você tem uma listinha aí de pessoas, né? E eu gostaria que você colocasse essas pessoas agora, neste instante, mostrando para os nossos ouvintes, gente que ouve a gente. Fala aí.
1: Meu filho Eduardo, minha filha Patrícia, o esposo dela Alício, a Rosângela Bonaguri Albiero, Olivia Piai Bonaguri, Natalina Albiero, Lia Marreto, Cecília Barbosa, Neuza Campagnoli e a dona Natalina Almeida.
0: A dona Natalina Almeida está no caderno ali, ó. Embaixo ali,
1: sim.
0: Tá?
1: Sim.
0: Ah, então tá bom. Dona Natalina Almeida, então. Que depois nós vamos colocá-la, né?
1: Sim.
0: No nosso caderninho aqui, ó. Que está na minha mão aqui agora, ó.
1: Okay.
0: Daqui a pouquinho eu coloco. Então, vamos lá. Prosseguindo com os ouvintes. Lisandra Bueno, Edson Causa, Edgar de Andrade, Edna Miano. Ô, amiga Edna Miano, faz tempo que eu não a vejo, hein? Saudades. José Maria Carraveiro e a professora Rosinha Macruf Carraveiro. E também a sua secretária Rose. Todos eles ouvem o programa Humanidade Nova. Um abraço para a professora Rosinha, para a sua secretária Rose, que gostam muito do programa Humanidade Nova. Luzia Prata, Andressa e Araci, lá do Estudo Bíblico. A Lourdes e a Clarinda Gaion. Irene Campassi, Cida, Claudete e Cláudia, aqui da Popular de Rafar. Lá em Capivari, doutor José Maurílio, dentista, e a sua esposa divina, sempre ligadinhos no programa Humanidade Nova. Éder Chefia. Casal Lourdes e Jura de La Piazza, um abraço aqui do Getúlio Carinhoso. A minha amiga Idamires, que mora na Morada do Sol, e todos os seus familiares, né? Um abraço aqui do programa Humanidade Nova. Roseni e o marido Milton. Ana Maria Giacomini Ferraz, minha esposa, um abraço carinhoso. E que Deus abençoe toda a nossa família, Ana Maria. José Carlos Darós e os funcionários da Gráfica. Araci Barros Castellani. Jonas Barbosa. E sempre, quando falo de Jonas Barbosa, eu mando um abraço para a equipe do Conselho Tutelar de Rafar. Maria Antônia Rossi, José Galvão e os filhos Rude, Diogo. Mariane, lá da Morada do Sol. Odete do Pastel, Dona Odete do Pastel de Itu. Um abraço, Dona Odete. Pastel de Itu, sempre um sucesso, né? Pastel de Itu, sempre fazendo sucesso em Capivari. Eu sou testemunha disso. Maria Perecim, Wanda Perecim, Aline Perecim. Maria Helena do Jardim Tarsila, um abraço, minha querida Maria Helena, ouvinte assídua do programa Humanidade Nova. Jorge Ferreira da Costa, do São Marcos. Olha aí, quantos ouvintes, não, Eliana?
1: Sim.
0: Graças a Deus,
1: graças
0: o programa
1: Deus.
0: Humanidade Nova tem uma audiência maravilhosa.
1: Amém.
0: Eu queria oferecer para os aniversariantes da nossa lista, de modo especial pela minha diretora Rejane, né? E oferecer para os aniversariantes que não estão na nossa lista, mas que hoje completam mais um ano de vida, mais um ano de feliz união, quero oferecer para todos os ouvintes do programa Humanidade Nova. Não só aqueles ouvintes que a Eliana falou, que eu falei, mas você que está ouvindo o programa Humanidade Nova neste instante. É para você também esta canção. E vamos pedir que Deus fique sempre conosco, né, Eliana? E a canção diz isso daí. Fica, Senhor, comigo. 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

0: E agora nós vamos para o salmo desta quarta-feira, dia 1 de julho de 2026. E o salmo de hoje é o 49, 50 em algumas versões bíblicas. Prestem muita atenção na proclamação deste evangelho, que será, deste salmo, que será feita agora por Eliana do Meneghetti.
1: A todos os que procedem retamente, eu mostrarei a salvação que vem de Deus.
0: A todos que procedem retamente, eu mostrarei a salvação que vem de Deus.
1: Escuta, ó meu povo, eu vou falar. Ouve, Israel, eu testemunho contra ti. Eu, o Senhor, somente eu, sou o teu Deus.
0: A todos que procedem retamente, eu mostrarei a salvação que vem de Deus.
1: Eu não venho censurar teus sacrifícios, pois sempre estão perante mim teus holocaustos. Não preciso dos novilhos de tua casa, nem dos carneiros que estão nos teus rebanhos.
0: A todos que procedem retamente, eu mostrarei a salvação que vem de Deus.
1: Porque as feras da floresta me pertencem, e os animais que estão nos montes aos milhares. Conheço os pássaros que voam pelos céus, e os seres vivos que se movem pelos campos.
0: A todos que procedem retamente, eu mostrarei a salvação que vem de Deus.
1: Não te diria se com fome eu estivesse, porque é meu o universo e todo ser. Porventura comerei carne de touros, beberei acaso o sangue de carneiros.
0: A todos que procedem retamente, eu mostrarei a salvação que vem de Deus.
1: Como ousas repetir os meus preceitos e trazer minha aliança em tua boca? Tu que odiastes minhas leis e meus conselhos, e deste as costas às palavras dos meus lábios.
0: A todos que procedem retamente, eu mostrarei a salvação que vem de Deus. Como a gente percebe neste salmo de hoje, né? Que é o salmo número 49, 50 em algumas versões bíblicas, como tudo é de Deus, né? Eles ficam oferecendo holocausto, tudo é dele, né? Ele fala aí todos os animais que existem, as aves do céu. Então, eles ficam oferecendo e Jesus vem para dizer, sabe o que para nós, Eliana?
2: Sim.
0: Misericórdia eu quero, não sacrifício. Então, não é sacrifício que agrada a Deus, mas a misericórdia. Quando nós somos misericordiosos com os nossos irmãos, é aí que Deus entra. Porque a misericórdia, ela é a mola propulsora de quem quer seguir a Deus. Quando você tem misericórdia, você ama, você protege, você faz todas as coisas boas para o seu semelhante. Inclusive, uma coisa que Jesus pede o tempo todo, que já foi falado aqui hoje, acho que é na primeira leitura, a justiça. A justiça é algo que eles não abrem mão, nem os profetas, nem Jesus Cristo abriu mão, que aqui neste mundo tem que ser feita a justiça. Quando cometemos injustiça, estamos fora de Deus. Agora nós vamos para a aclamação do evangelho de hoje. E aleluia começa com a Eliana.
1: Aleluia, aleluia, aleluia.
0: Deus nos gerou pela palavra da verdade como as primícias de suas criaturas.
1: Aleluia, aleluia, aleluia.
0: E agora nós vamos para o evangelho desta quarta-feira, dia 1 de julho de 2026. O evangelho de hoje é o evangelho de Mateus, capítulo 8, versículos do 28 ao 34. Prestem muita atenção na proclamação deste evangelho, que será feita agora por Eliana do Meneghetti.
1: Proclamação do Evangelho de Jesus Cristo segundo Mateus. Naquele tempo, quando Jesus chegou à outra margem do lago, na região dos Gadarenos, vieram ao seu encontro dois homens possuídos pelo demônio, saindo dos túmulos. Eram tão violentos que ninguém podia passar por aquele caminho. Eles então gritaram: "O que tens a ver conosco, filho de Deus? Tu vieste aqui para nos atormentar antes do tempo?" Ora, a certa distância deles estava pastando uma grande manada de porcos. Os demônios suplicavam-lhes: se nos expulsas, manda-nos para a manada de porcos. Jesus disse: "Ide." Os demônios saíram e foram para os porcos. E logo toda a manada tirou-se monte abaixo para dentro do mar, afogando-se nas águas. Os homens que guardavam os porcos fugiram. E indo até a cidade, contaram tudo, inclusive o caso dos possuídos pelo demônio. Então a cidade toda saiu ao encontro de Jesus. Quando o viram, pediram-lhe que se retirasse da região deles. Palavra da salvação.
0: Glória a vós, Senhor. Vamos fazer uma reflexão a respeito deste evangelho que Liana Domeneghetti acaba de proclamar. É o evangelho de Mateus, capítulo 8, versículos do 28 ao 34. Neste evangelho se fala dos demônios atormentados. Preste bem atenção. A vida de Jesus foi um constante conflito com as forças que insistiam em oprimir as pessoas. A missão de libertador recebida do Pai dava-lhe uma sensibilidade especial para perceber o menor sinal de opressão do ser humano. E logo tomava a iniciativa de libertá-lo. O que é aqui? A justiça, não é? Jesus fazendo justiça. A narrativa dos dois possessos na região dos Gadarenos chama a atenção para o ministério de Jesus para além das fronteiras de Israel. Os benefícios do serviço ao reino não podiam limitar-se apenas aos israelitas. Muitos outros necessitavam deles. Daí, ter missionado na outra margem do lago de Genezaré. Jesus libertou os possessos, ordenando aos demônios entrarem nos porcos que pastavam nas redondezas. O porco era considerado pelos judeus um animal impuro. Se os demônios deixavam os dois homens para entrar nos animais impuros, significava estarem voltando para seu lugar natural. O ser humano não é lugar para eles habitarem, pois seu coração pertence a Deus. Viram só? Ah, quando Jesus... E olha, o que me chama a atenção é quando os demônios saem dos túmulos, né, Eliana? E eles dizem assim, você leu aí, ó. Então, eles gritaram: "Que queres de nós, filho de Deus? Vieste aqui para nos atormentar antes do tempo?" Sabe o que isso prova? Que até os demônios reconhecem Jesus como filho de Deus. E aí, esses demônios, que é uma legião, né? Não era apenas um demônio, né? A gente pode dizer, não fala aqui, mas em outro momento evangélico vai dizer que às vezes...

eles no lugar deles. Agora eu queria perguntar para vocês, por que que mandaram Jesus ir embora do lugar? Porque ele questionou aquele povo lá. Ele era uma pedra no sapato daquele povo lá, a partir do momento em que ele tem o poder de expulsar os demônios. E eles ficaram admirados e não entenderam muito bem e pediram que Jesus fosse embora do lugar. Olha só como eles tinham esse receio de Jesus, né? É impressionante. Eu já coloquei essa canção ontem no programa Humanidade Nova, mas quero colocar ela de novo, porque é um salmo. É o Salmo 115, 116 em algumas versões bíblicas, que foi musicado e a Eliana Ribeiro vai cantar para nós. E vai cantar para nós uma coisa muito importante para nós. Isso aconteceu na última ceia de Jesus. É o cálice. O cálice, ele oferece aos discípulos dizendo assim: tomai e bebei. Isto é o meu sangue. Olha, pode ler lá no Evangelho, eu não estou inventando não. Isso não é invenção de Getúlio não, está no Evangelho. Quando Jesus na última ceia ele fala, ele não fala assim: tome que é vinho. Não é isso que ele fala. Ele fala: comam que é pão. Não. Ele fala: comam que este é meu corpo. Então ali na última ceia, a gente vai ter contato com o corpo e o sangue de Cristo. E o sangue de Cristo está onde? No cálice, que depois foi cantado neste Salmo 115, 116, que eu vou colocar agora. Vocês já ouviram essa canção ontem? Esse salmo, vocês já ouviram ontem, esse salmo musicado pela Eliana Ribeiro cantando. É o 115, 116 em algumas versões bíblicas. E é maravilhoso. Vamos ouvir.

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0: 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E agora chegou aquele momento que nós damos os nossos recados paroquiais. Eu quero falar que tá bombando lá a festa de São Pedro de Mombuca, né? E hoje é dia 1º de julho e a festa ainda vai lá do dia 3 ao dia 5 de julho. Este mês aqui, de 3 a 5. E eu queria dizer para você, vamos pegar aqui, dia 3, hoje. Não é hoje não, dia 3, sexta-feira. Dia 3, sexta-feira, então, vai ter missa às 19h30 e logo após o jantar no salão paroquial. Dia 4 de julho, sábado, missa às 19h e logo após jantar no salão paroquial. Dia 5/7, domingo, missa às 10h em louvor e ação de graças ao padroeiro e gratidão aos colaboradores e patrocinadores, e almoço a partir das 11h e leilão de gado virtual no salão paroquial. Todos os dias então tem tenda de bebidas e comidas fora do salão. Tem churrasco, espeto de carne e linguiça, batata frita, frango a passarinho, cuscuz, arroz, macarronada, farofa, salada mista, maionese, pastéis de carne e queijo e dois tipos de pastéis misto. Frango com catupiry e o outro é queijo com presunto. Bebidas, chope, cerveja, refrigerantes, água mineral, água com gás, soda, caipirinha, quentão, vinho quente. Doces, tem bolo, tem pudim, tem canudos recheados e ainda mais alguns doces que não constam aqui. Se tiver jogo da Copa, domingo tem, mas não sei o horário do jogo, tiver jogos da Copa, 5 horas. Então, 5 horas, se vocês estiverem na festa, a Helena está me ajudando aqui. Diz que é às 5 horas o jogo, isso quer ser brasileira, né? Ela sabe os jogos da seleção. 17 horas, então, é o jogo da Copa. Mas se você estiver lá no salão, às 17 horas, não esquenta a cabeça, não. Porque vai ter um telão lá para você assistir o jogo da Copa, tá bom? E aqui em Rafar, hein? Aqui em Rafar, Getúlio tem só um problema, abrir o celular dele, né? Tenho que abrir o meu celular para ver aqui em Rafar se não mudou a programação. Aqui eu tenho a programação de Rafar. Tá aqui, ó, quer ver? Já acho já. Olha lá, hoje, quarta-feira, se não mudou a programação, nós temos a Santa Missa aqui na Capela Nossa Senhora Aparecida, pertinho da rádio, ó, às 19h30. Às 20 horas, teremos o Terço das Mulheres, também na Capela Nossa Senhora Aparecida, aqui na Popular de Rafar. Às 20 horas, isso não, isso é na última quarta-feira do mês, então não é. Então é isso que eu falei, então. Tem a missa e tem o Terço das Mulheres, então, hoje, na Capela Nossa Senhora Aparecida. Está todo mundo convidado aí. E agora chegou aquele momento que nós colocamos as pessoas na intenção das orações finais. Você tem uma listinha aí, né? Você colocar na oração final, né, Helena? Pode pôr a listinha aí das pessoas na intenção das orações finais.
1: Sim. É meu filho Eduardo, minha filha Patrícia, meu genro Alício, Rosângela Bonagura Albiero, Olivia Piai Bonagura, Dona Natalina Albiero, Lia Marreto, Cecília Barbosa, Neuza Campagnoli, Natalina Almeida. E os aniversariantes, né, de Sim. hoje, dia 1º de julho de 2026, nessa quarta-feira. Rejane Aparecida Armelim Stefano, Luciana Quirino, Frederico Pansonato Brunheroto. Que Deus abençoe imensamente a vida de vocês, grandemente. Chuva de bênçãos na vida de vocês.
0: Que bom. E agora eu quero colocar todos os ouvintes do programa Humanidade Nova. Que Deus abençoe o nosso mês de julho. Todos, para todos nós, que seja um mês abençoado. Amém. Tem muita festa julina, né? Que é no mês de julho. Mas agora eu quero pedir pelos doentes nas residências, né? Tem gente que está com o joelho com problema. Os doentes na residência, os doentes dos hospitais, para que Jesus estenda suas mãos abençoadas e vocês possam ter uma rápida recuperação. Tá bom? Então vamos orar juntos, porque juntos somos mais fortes. Tá bom? Comecemos com a Ave Maria. Ave Maria, cheia de graça, o Senhor é convosco. Bendita sois vós entre as mulheres e bendito é o fruto do vosso ventre, Jesus. Santa Maria, Mãe de Deus, rogai por nós, pecadores, agora e na hora de nossa morte. Amém. Pai nosso que estais no céu, santificado seja o vosso nome. Venha a nós o vosso reino, seja feita a vossa vontade, assim na terra como no céu. O pão nosso de cada dia nos dai hoje. Perdoai-nos as nossas ofensas, assim como nós perdoamos a quem nos tem ofendido. E não nos deixeis cair em tentação, mas livrai-nos do mal. Amém. Glória ao Pai, ao Filho e ao Espírito Santo, como era no princípio, agora e sempre. Amém. Jesus, manso e humilde de coração, fazei o nosso coração semelhante ao vosso. Agora gostaria que vocês se preparassem para receber a bênção do Padre César. Ele que é pároco aqui na paróquia Nossa Senhora de Lourdes, em Rafar, São Paulo. Padre César, dai-nos a bênção de Deus.
2: Olá, ouvintes da Rádio RFM de Rafar, ouvintes deste programa Humanidade Nova, aqui é o Padre César, administrador paroquial aqui da Paróquia Nossa Senhora de Lourdes. Eu gostaria neste momento de dar uma bênção especial para você. Caros ouvintes da Humanidade Nova, estamos no meio do nosso dia, este dia que foi cheio de graças e bênçãos. Receba do Senhor, neste exato momento, esta bênção que vai te ajudar a poder abraçar de maneira especial este amor de Deus na tua vida. O Senhor esteja convosco. Que Deus Todo-Poderoso, pela intercessão de Maria e de José, te abençoe. O Pai, Filho e Espírito Santo. Amém. Excelente tarde para todos.

0: Boa tarde, estamos de volta aqui para o fechamento do Manhãs da R, aqui na Rádio RFM 107,9. E olha só, hein? Agora de manhã, Ronaldo Caiado acaba de confirmar o seu vice. E para que todos, né? Quem será o vice de Ronaldo Caiado? A presidência da República, porque ele vê um eco aí, vê um vácuo. De repente, essa história toda da família Bolsonaro, a Michelle brigando com Flávio, e de repente, uma chapa puro sangue vá para a direita, e é nada mais, nada menos do que o presidente e fundador do PSD em São Paulo, ex-prefeito de São Paulo, o Kassab, indicado como vice-presidente na chapa com Caiado, chamada Chapa Puro Sangue. O Gilberto Kassab vai sair com ele. O que isso significa? Bom, vamos para a música aqui para falar. Na última eleição para prefeito, o PSD foi o partido mais votado no país. Somando todos os PSDs, o crescimento do partido PSD foi realmente muito considerável. E o PSD do Kassab, que é um hábil político, né? Esse que joga bastante no Centrão, ele movimenta, inclusive, o Centrão, anuncia o Caiado, o próprio Gilberto Kassab, como vice. Então, nós vemos aí, e não temos um candidato alternativo, ou Lula ou Bolsonaro, a terceira via pode estar se formando aí, com um cabedal político e uma campanha em que o Kassab sabe que o Caiado vem crescendo, mas pouquinho. O Caiado ainda continua lá no seu primeiro dígito ainda. 5, 6, 4, 3. E ele veio vindo, hoje está aí chegando, não chegou ao segundo dígito ainda, ou seja, não tem 10, não tem 11. Está lá, pode chegar até os 9. É um voo de galinha, com certeza, todo mundo sabe que o Caiado sempre disputou. Inclusive, num debate, ele chama o Lula, né? Para que o Lula, né, debata com ele. Então, ele diz assim: ô Lula, vê se faz uma pergunta para mim aí. Faz uma pergunta para mim, Lula. Lula fala: quando você tiver mais de 3%, eu faço. Foi muito cômico, né, essa fala do Lula, que quando o Caiado queria, isso foi uma das eleições em que ele também concorreu, e o Lula desconsiderou o Caiado e acha que ele é um candidato extremamente agro, né, porque ele também, mas ele é médico, o Caiado é médico, e o Caiado, você pode até perguntar, mas por que que ele não saiu com o Bolsonaro, né, ou com alguém da família Bolsonaro? Porque o Caiado não gosta do ex-presidente Jair Bolsonaro. Ele tem uma rusga, né? Gosta da palavra rusga? Ele tem uma rusga com Bolsonaro. Porque Caiado, quando ajudou o Bolsonaro a ser eleito, naquele turbilhão chamado 52 milhões, sei lá, de votos, né, para o Bolsonaro, 52% dos votos do Brasil, o Bolsonaro agradeceu o Caiado pelas votações, pelo empenho na sua campanha, e campanha que o Caiado juntou-se a ele. Quando o Caiado disse: olha, eu sou médico, mas eu quero colocar um médico lá na Secretaria de Saúde, o Bolsonaro: não, tá ok, viu, tá ok. E colocou lá o senhor Mandetta. Lembram do secretário de saúde Mandetta? Exatamente nesse momento chegou a pandemia. O Mandetta, um médico inteligente, sabido, com seu amigo médico Caiado, veio para São Paulo, no Butantã, que estava sob a gestão de Dória. O Dória estava voando, né? e sempre se metendo ali como um pseudo candidato até então, porque estava começando a gestão de Jair e começando a gestão do Dória. O que acontece? O Jair Bolsonaro não gostou que o seu secretário de saúde viesse falar com o Butantan, que estava fazendo uma vacina, ou pesquisando já uma vacina, que poderia ser um trunfo para o Dória. E aí, ciúme de político que ele não gosta de sombra, ou de político inábil, né, poderia ter tirado daquele limão uma limonada, dizendo, olha, queremos ajudar o Butantan. O governo federal, diria Jair, se fosse calmo e conciso, o governo federal foi lá para ajudar o Butantan. E vinha ele junto com o Mandetta no Butantan, não é verdade? E aí o Dória ia ter que ficar do lado, porque quem estava ajudando o Butantan com todas as ideias seria o Jair Bolsonaro e não o Dória. Mas o Jair não pensou assim. O Jair achou que o Dória estava tentando passar o pé nele. E ele então demite o Mandetta e coloca lá, sei lá, colocou um, depois o Pazuello, e é aquilo que todo mundo já sabe. Por conta do seu comportamento na pandemia. E ele culpa a imprensa, ele culpa isso, aquilo, mas para quem estava lá, sabendo que precisaria usar máscara e comer churrasquinho às 9 horas da manhã, andar de moto, de jet ski, daquilo e tal, a gente viu que o comportamento dele resultou no que resultou para ele. E não venho aqui dizer que eu estou montando uma história, não, eu estou apenas relatando fatos que... E inclusive a sua não reeleição. A culpa de uma não reeleição de alguém que está no poder é dele, daquele que está no poder, pelos seus feitos. Porque parece que o povo, aquele mesmo que o carregou no colo para uma eleição inédita, não é? Foi o responsável por uma série de ondas e coisas e fatos. Portanto, o que nós temos hoje é uma formação de uma dupla de ataque na política. E a política se faz de negociação. Não pensem que esse Kassab está aí de alegre no navio. Ele tem um handicap político enorme. Ele tem um grupo fortíssimo que pode perfeitamente se debandear para o lado de Caiado. Eu estou contando aqui no dia 1º de julho, estamos exatamente a 3 meses da eleição, que essa mudança de rota, essa mudança de ventos aí dentro da política, ela é também, e chega num momento muito especial, né? E hoje o governador, o ex-governador de Goiás, Ronaldo Caiado, que é muito hábil, tem uma votação expressiva lá em Goiás, tem uma aceitação também, uma aprovação impressionante. O Ronaldo Caiado anunciou hoje, logo depois do desentendimento ontem, com a postagem da dona Michele Bolsonaro, de Antony Garotinho falando de uma festa de Vorcaro, onde políticos ficaram inclusive nus. Uma acusação gravíssima e que pode incluir a presença do Flávio Bolsonaro. Essa insinuação da Michele é grave e mostrou que ela voltou ao ataque. E ontem o que aconteceu foi a desfiliação dela. Ela foi na reunião e se desfiliou, atenção, hein, do PL. A Michele não mais pertence ao Partido Liberal. Foi falar com Valdemar da Costa Neto. Então vocês que acompanham política, sabem de política, a gente sabe que nesse momento, faltando 3 meses para a eleição, uma ex-primeira dama, que mora com o ex-presidente Jair Bolsonaro, que é realmente o grande tutor de tudo isso, dessa direita do PL, a figura do Jair Bolsonaro é a figura central. Ele é o Lula do PL. Ele é o Lula do PL. O Lula é o Lula do PT. A figura de Lula é uma figura construtiva da espinha dorsal do PT. Assim como Jair Bolsonaro, mesmo condenado, impedido, com prisão domiciliar, ele é a estrutura dorsal do PL. Nada deveria acontecer sem o seu carimbo e sua assinatura. Mas, de repente, um filho seu sai adiante, sai de uma reunião com o pai, inclusive na cadeia, e sai e diz, eu sou o candidato, e se proclama candidato. Com narizes torcidos por vários setores do PL, inclusive de grandes apoiadores do Jair Bolsonaro quanto à sua figura, ele vem construindo debates importantes, inclusive. Debates, por exemplo, de uma sua acalorada conversa com Daniel Vorcaro, pedindo dinheiro para a construção de um filme do seu pai. Isso dá uma queimada no filme dele, Flávio Bolsonaro. Mas aí se descobre que o dinheiro arrecadado era muito, muito alto. E se descobre também que aquela vida tranquila que o seu filho tinha, aliás, que o seu irmão Eduardo tinha nos Estados Unidos, que não é uma vida para quem, por exemplo, vai nos Estados Unidos sem dinheiro, não é verdade? Sem posses. Vai lá trabalhar de garçom, motorista de aplicativo, lá nos Estados Unidos, vai fazer alguma coisa para se manter lá. Aí fica a pergunta, não era mais funcionário da Polícia Federal, porque os seus salários foram cortados. Não era mais deputado estadual, federal, seus salários foram cortados. Do que vive uma pessoa nos Estados Unidos, né, morando numa casa luxuosa e tal? Da onde vem o dinheiro? Do papai, que recebe o seu salário de presidente da República em torno de 70 mil reais? Do que mais? Do salário que a dona Michele recebia enquanto presidente do PL mulher? Ela tinha salário do PL, do PL. Agora acontece uma coisa muito interessante. O Lula deve receber aí por volta de 600 mil pela verba que se dá aos partidos políticos. E o PL, o Lula, eu estou dizendo PT, né? E o PL deve receber aí por volta de 70 mil. Estamos discutindo hoje, nesse momento, uma possível mudança de rota por parte da oposição. Ou o Flávio se cuida, ou o seu chope vai virar água. Nós teremos aí uma mudança. Este anúncio que está hoje estampando os principais jornais, né? Em chapa puro sangue, Caiado anuncia Kassab como vice à presidência da República. É o fortalecimento de um time de oposição que pode, nesse momento, estar mudando de rota. Então, os bolsonaristas estão preocupados com toda essa situação, né? E é difícil, né? Não é fácil. Vamos tocar o barco para frente. Final de semana tem a festa da APAI. A APAI de Capivari vai fazer a festa junina. É o momento de você se divertir e com a família conhecer o trabalho da APAI. E vai andar por lá, porque dentro da área que está destinada à APAI, vão estar tendas com comidas típicas. O que mais que vai ter lá? Nós anunciamos muito aqui a colaboração. E foram doados muitos brindes para serem leiloados, sorteados. Enfim, você que gosta de ajudar, vá comer. Vai ter churrasquinho, vai ter comidas típicas juninas, né? Eles vão fazer muita coisa boa, cuscuz, aquelas coisas gostosas que você come. E você vai, de certa forma, almoçar lá na APAI, porque eles vão começar às 10 horas da manhã. Então, se você for às 11, meio-dia, uma hora, duas horas, até às 4 da tarde você vai poder ajudar. Vai ter música, vai ter dança, vai ter apresentações, vão ter muitas atividades durante essas 6 horas que eles vão se apresentar, ou que eles vão abrir as portas da APAE aqui na Morada do Sol, tá? Então, seja colaborador. Hoje é quarta-feira, eu estou falando, amanhã é quinta, sexta, nós vamos estar aí falando muito disso. E a festa junina, aliás, a festa é julina, né? Eu não falei junina, eu falei julina. A festa julina da APAE, mas pode ser junina também, porque ela tem as características dos santos, não é? Da festa junina. Festa julina da APAE começa sábado.
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0: Então, saiu julina, saiu junina, mas tá valendo tudo aí, viu? É, o que importa é que você vá, tá bom? Sábado agora, não esqueça. Mas o pessoal lá do Lar dos Velhinhos mandou um negócio para nós aqui, como a rádio, nossa rádio é comunitária, e a gente faz tudo isso de bom coração aí para todas as entidades, não é? Nós vamos ter o porco no rolete. Sabe que dia que vai ser ou não? Dia 26. Você paga R$70 e come à vontade, tá? Come à vontade. Porco no rolete, tem arroz, feijão virado, arroz virado, salada, deixa eu ver aqui porque eu gosto de falar completinho, ó. Vai ter arroz, farofa, virado e salada. Então quem quiser comer com arroz e também uma farofinha, um virado e uma salada, R$70, e o porco você pede quantas vezes quiser, tá? É aquele porquinho assado no rolete, que fica muito bem assado. Aliás, é uma novidade, né? Eles têm lá umas máquinas que assam o porco, e fica realmente, é uma air fry gigante, né? Eu tô falando porque eu já vi isso aqui, inclusive tem na festa de Rafar aqui, já teve isso aí, o porco no rolete. Gente, R$70 por pessoa, bebida você vai pagar a parte, né? E criança até 8 anos não paga. Então leve, vá com o filho, né? Vamos lá comer, vai marido, mulher, se é uma filha maior, menor, vamos ajudar, né? E você vai comer, vai jantar uma família de 3, 4 pessoas, né? Com as crianças, você vai gastar lá, sei lá, R$200, que for esse caso. E você vai ajudar a entidade lá no Clube dos Cavaleiros, o Lar dos Velhinhos vai botar a sua equipe para trabalhar. E olha, eu vou dizer que muita gente trabalha ou trabalhou na festa de São João Batista, viu? Tem muitos colaboradores que fazem parte de lá e que trabalham na cozinha. Então é aquele mesmo padrão de comida. Tá bom, gente? É. Então ajude. Vai ser dia 26. Nossa, Chico, mas tá longe. Tá longe. Marca na geladeira aí. Acontece que os ingressos estão sendo vendidos. E quando faltar 4 ou 5 dias, eles já vão estar com a estrutura pronta. E eles não podem deixar muito para depois, né, gente? Vamos ligar no Lar dos Velhinhos. Encomenda lá 2 convites, dia 25 de julho você vai aonde? Ah, eu vou comer lá no Lar dos Velhinhos, lá no Clube dos Cavaleiros vai ter lá. Ah, mas eu quero comer lá. Ah, mas eu prefiro levar, se eles servissem para levar para casa, eu preferia. Então tá bom, vai lá, compra que vai levar para casa também. Tá bom? É presencial e é para retirada. Olha que beleza, vai ser umas marmitas, né, que eles vão servir tudo que eu falei. Só que dentro de uma marmita. Lá presencialmente você pode comer mais vezes, por exemplo. Ou então pegar um pedacinho do porco, que não é a costelinha, que não é o pernilzinho, que não é o lombinho, que não é não sei o quê. Né? Tem as partes do corpo que às vezes até você fala, eu quero esse aqui. O cara vai lá e corta para você. Entenderam ou não? Agora, a retirada também é boa, porque não vão... No porco eu acho que não tem parte que não está mais. Até a barriga do porco agora estão fazendo aquelas... Como é que chama? Eu esqueci o nome que eles falam lá, não é porpeta. É, sei lá, é um negócio assim, né, que eles enrolam a porqueta, é umas porqueta que é aqueles rolos da barriga do porco, né, que antigamente fazia muito bacon, hoje enrolam e fazem uma espécie de um torresmo com carne assim gostoso, né, então vai ter o porquinho assado inteiro, e eu não sei, viu, tirando o focinho e a cabeça do porco, até tudo dele é gostoso assado, é ou não é? Uma maravilha. Condenaram tanto a carne de porco antigamente. Nossa, não pode, não pode, não pode. Tinha até movimento bíblico em cima da carne do porco, né? Tem um. Não tem o evangelho sempre fala disso, né? Mas, gente, uma coisa não liga a outra. O porco é. Na verdade, o javali é uma espécie de um porco. E poderia ser na Bíblia, biblicamente, um javali, ou alguma coisa parecida, né, com o porco. Mas disse ali o porco e tal. E a gente não vai questionar isso, porque por conta disso, muita gente perdeu de comer essa proteína boa. E os porcos de hoje, gente, são muito bem tratados. Eles não comem qualquer coisa, não vivem em lama, vivem lavados, vivem em granjas muito boas. A carne do porco tem sido analisada por países que consomem isso de uma maneira estupenda. E aqui no Brasil nós temos as granjas aqui, né? Nós temos a família Bresciani que faz isso muito bem, né? E que tem uma geração de divisa, né, importante. Então o porco no rolete hoje, e essa porqueta, esse consumo do porco hoje no Brasil, ele chegou a patamares realmente consideráveis. Então um porquinho no rolete vai bem, né? Você está com fome? Já comeu? Então vamos comer um porquinho assado hoje aí. É verdade ou não é? Não sendo o porquinho do Palmeiras, pode comer, não tem problema não, viu? Senão os palmeirenses vão ficar chateados demais. Domingo a gente pode comer um bacalhau, principalmente da Noruega. Agora, precisa ver se esse bacalhau não vai ter espinho, né? E um grande espinho é o Haaland. Ontem a gente conheceu que a Noruega, né, vai ser o nosso adversário. E o Haaland minimizou, disse que acredita que o Brasil é melhor. Ele poderia fazer o que o técnico do Japão fez, né? Que o Brasil não é mais o mesmo, que o Brasil perdeu muito e tal. Ele devia não estar errado, mas para alguém que vai jogar contra, não é de bom alvitre. Olha aqui que isso. Não é de bom comportamento se dizer ou desdenhar do adversário. Isso nunca foi bom. E é o que foi que o Haaland fez. O Haaland, aquele gigante loiro, cabeludo, lá daquele time, não desdenhem dele, viu? Nós temos um jogador do Brasil que vai marcar duramente o Haaland. Eu não me lembro o nome dele agora, mas o Getúlio deve saber, eu não sei o nome do jogador brasileiro, que marca o Haaland na Champions League. Tá? Na Champions League. Portanto, os senhores não esqueçam disso. Nós temos um jogador brasileiro que disputa com o Haaland, né? Ele é um zagueiro do Brasil, que é o algoz, quer dizer, ele vai ser o colado no Haaland. O marcador dele. Vai ser o marcador terrível do Haaland. E está sendo cotado aí. Qual o jogador brasileiro que marca o Haaland na Champions League? Então, essa marcação, né, ele vai continuar. É o Gabriel Magalhães, o jogador que marca o Haaland na Champions League, tá? Ele, o Erling Haaland, ele é marcado implacavelmente, viu? Nos jogos da Champions League. É verdade, porque na Europa os dois se enfrentam, um defendendo o Manchester,
2: só que tem um
0: o Manchester City, e o outro o Arsenal, tá? Então, os dois jogam em times da Europa na Champions League. Agora, eu não sei...
2: Só que tem um detalhe, né? Um
0: qual?
2: Conhece o outro, né?
0: Um conhece o outro, né?
2: Então...
0: e aí, o Gabriel... O Gabriel Magalhães conhece o Haaland, e o Haaland já treinou com o escapado Gabriel também.
2: É, exato.
0: Então, vamos ver quem se dá melhor nessa questão. Então, nós temos já o algoz e já temos aquele que pode anular esse algoz, ou esse cara que pode desequilibrar o Brasil. O problema do Brasil, e eu vou dizer a vocês, é o seguinte: é um time que ainda não se solidificou. Ele engrossou, ele já está quase lá, está faltando mais coisas, mas nós percebemos no jogo que o Japão marca 1-0 o que o Brasil sente quando toma um gol antes de fazer. O que o Brasil arrepia e o que o Brasil esmoerece diante de um adversário e vencendo assim já há algum tempo. Parece que o Brasil desandou sob uma situação adversa. Quando a situação não é aquela de euforia, de peso, o Brasil toma um gol, parece que o time se enerva, o time se desgasta, se descontrola e fica aqueles minutos após a marca, o gol do japonês e vai até o final sem saber se controlar, com bolas perdidas, com passes errados, uma demonstração clara e evidente que o time está desestabilizado. E isso aconteceu com o Brasil no 7-1 e em outras oportunidades onde não se esperava a virada. Para que a virada fosse reconstruída, o técnico Ancelotti teve que trocar algumas peças. E eu não disse que o técnico Ancelotti trocou algumas peças. Ele trocou o coração do time, o Paquetá e o Casemiro, ambos com problemas, um na virilha, outro, e o Casemiro, graças a Deus, não era nada, era apenas uma cãibra, mas o Paquetá é o caso grave, que pode inclusive tirá-lo definitivamente da Copa. Ele vai continuar lá, mas ele não tem condições de voltar ao jogo para esse, pelo menos, de domingo. Então, voltando a falar de tudo que eu tenho ouvido, visto e uma análise própria aqui daquilo que eu venho vendo, né? Esses jogadores que vêm para formar a seleção, eles começam a tomar o ímpeto de seleção, sabe quando não? Quando eles começam a se sentir positivamente energizados. Eles vêm na seleção, forma-se ali um juntar de jogadores que estão ganhando muito dinheiro e que não querem colocar definitivamente o seu patrimônio, como se colocam alguns jogadores hoje em alguns países e seleções. Uma seleção japonesa, por exemplo. Eles estão ali para dividir, para correr, para dar o sangue realmente. Ah, mas os brasileiros não dão. Dão. Alguns, em alguns momentos, outros com habilidade, como é o Vini Júnior, e ele vai se configurando como um dos grandes da seleção brasileira, sem dúvida nenhuma. Mas o espírito entregador do jogador, que dá, assim, aquele sentimento de raça, de raçudo, de pau para toda obra, não vem junto com os jogadores, não. Tem lá os seus pezinhos de cristal, outro, né? E de repente a gente tá precisando dessa fibra, dessa raça, dessa gana, que vá melhorar a situação do time, um time raçudo. tomara que isso aconteça doravante e que eles cheguem até a final, porque para ganhar da França vai ter que ter isso. Além de toda a categoria, de todo o craque, de tudo que o Brasil se gaba de ser, nós vamos ter que vencer a volúpia do Messi e do Mbappé. Pensem e durmam com esses dois nomes e o time que eles têm em volta. Pelo que o Mbappé está fazendo, pelo que o Messi está fazendo e pela constituição do jogo e da categoria desses times aí. Eu ainda nem falei da Espanha e de alguns outros que podem vir aí pela frente. O problema é que na atual conjuntura a Espanha está uns dois degraus abaixo da França, daquele lado de lá. E a Argentina está um ou dois degraus acima ainda do Brasil, que nesse momento está preocupado com a Noruega, que tem ganho e tem um marcador que nunca deixa de marcar em seus jogos, o Haaland. Por isso, segura aí, hein? Vamos lá. Prepara a festa para domingo, é 5 da tarde, almoça bem, relaxa e vamos assistir o jogo. Aquele pezinho para trás, mas aquela vontade para frente. Muito obrigado a vocês. Hoje é aniversário do... reggae no mundo. É. Hoje é o Dia Mundial do Reggae. Bob Marley, Nat Roots, tá tudo aqui na programação. Além deles, eu tenho uma sequência aqui de Alceu Valença. Hoje eu já toquei La Belle de Ju. E agora vou de Anunciação. Aliás, vou de Anunciação. Isso. Com o Alceu Valença. Alceu Valença hoje, 80 anos. Ele nasceu em 46 e é com ele que eu vou embora. Você já almoçou? Boa digestão, você vai almoçar, bom apetite. Logo mais tem Jornal da Era. Vambora, Alceu Valença!
3: Quer dizer que eu cantar em pé, vai sair em gravação.
0: Chega lá, Alceu Valença. Cadê ele?
3: Ah, tá aqui.
0: Chegou.

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1: 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Hora certa.
2: 13 horas e 30 minutos.
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0: do Diego Vitor Hugo.
1: Obrigado, Bruno Marrone, por aceitar o convite e cantar essa moda linda com a gente.
2: Falou, menino, sucesso pra vocês.
1: Ô, moçada.
3: Obrigado a vocês, viu?
0: Muito obrigado.
3: Obrigado mesmo.
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0: Sim, quanta honra.
1: Deus abençoe sempre o seu trabalho, viu? Seu projeto.
2: Obrigado demais, cara.
3: Gente, por favor, façam muito barulho. Henrique e Juliano na parada.

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1: Hora certa! 14 horas e

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2: Hora certa. 14:46.
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4: Quarta-feira, 1 de julho de 2026, este é o Giro de Notícias. Eu sou Norberto Notari e você acompanha os destaques do momento. A Polícia Federal deflagrou uma nova fase da operação que tem como objetivo aprofundar as investigações sobre um suposto esquema de desvio de recursos públicos vindo de cotas parlamentares. Entre os alvos estão pessoas ligadas ao deputado Sóstenes Cavalcante, do PL do Rio de Janeiro. A ex-primeira-dama Michele Bolsonaro deixou a presidência do PL Mulher. Ela comunicou o presidente do partido, Valdemar Costa Neto. A decisão acontece após uma briga pública com o enteado Flávio Bolsonaro. Michele alegou que vai cuidar da filha e do marido, Jair Bolsonaro. Mais de 8 mil pessoas morreram em ações policiais no Rio de Janeiro desde 2019. As informações são um estudo da rede de observatórios divulgado hoje. Negros têm 6 vezes mais chances do que brancos de morrer em uma operação policial no Rio. O STF decidiu liberar parte dos chamados penduricalhos pagos a juízes, procuradores e promotores, mantendo o teto de 35% do salário dos ministros, pouco mais de R$16 mil. A medida autoriza converter em dinheiro penduricalhos como férias acumuladas, licenças-prêmio e plantões judiciais. A Petrobras vai reduzir em 14,5% o preço do querosene de aviação vendido às distribuidoras a partir de julho. Segundo a estatal, o corte equivale a uma queda de 81 centavos por litro em relação ao valor cobrado no mês anterior. O Departamento do Tesouro dos Estados Unidos anunciou hoje que sancionou 2 cidadãos brasileiros devido a vínculos com o primeiro comando da capital. Além disso, a medida foi aplicada contra 3 empresas brasileiras. O Giro de Notícias é uma produção da Agência Rádio Web. Produção e apresentação, Norberto Notari. Trabalhos técnicos, Mário Melo.
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5: Melhorar a qualidade da educação e da formação de profissionais preparados para atuar em áreas estratégicas como ciência, tecnologia, engenharia e matemática são fatores decisivos para impulsionar a inovação, aumentar a produtividade e a competitividade do Brasil nos próximos anos. A análise foi feita pela Confederação Nacional da Indústria. No documento Construindo o Brasil 2050, a indústria na agenda dos presidenciáveis. O diretor superintendente do SESI, Paulo Moll, defende investimentos na formação e valorização dos professores.
6: Eu considero, neste momento, que o principal desafio para a área de educação é a formação dos nossos professores. Uma escola, ela se mantém de pé a partir do momento em que temos talentos que conseguem repassar o conhecimento e formar novas gerações ainda mais capacitadas. Esse é um grande desafio, reter bons profissionais para que possam querer estar nas escolas.
5: Segundo o estudo, cerca de 73% dos estudantes apresentam desempenho insuficiente em matemática, cenário que também afeta áreas como ciências, tecnologia e competências digitais. Essa deficiência compromete a formação de talentos e limita a capacidade do país de inovar e participar das cadeias globais de valor. Paulo Moll chama atenção para a necessidade de tornar a escola mais conectada com o mundo atual e mais significativa para os jovens.
6: O impacto da tecnologia não é neutro. A tecnologia, ela muda as relações entre as pessoas, ela muda o aprendizado, ela muda todo o ambiente e principalmente na sala de aula. Então, como fazer uma escola

0: A proposta também inclui a ampliação de parcerias entre SESI, SENAI, universidades, redes públicas de ensino e setor produtivo, para acelerar a formação de professores e reduzir a falta de profissionais em áreas estratégicas para o desenvolvimento do Brasil. Agência Rádio Web, produção e reportagem, Valquíria Rios.
1: Com o aumento do custo de vida, muitos profissionais utilizam os benefícios corporativos para complementar as despesas essenciais e itens básicos. Os benefícios corporativos acabam, em média, entre 13 e 20 dias após o recebimento, dependendo da categoria no Brasil. Dados do Panorama do RH 2026 revela como os trabalhadores distribuem os gastos ao longo do mês, tendo alimentação durando 15 dias, refeição 17, mobilidade 14 e saúde 18 dias como tempo médio de consumo. Para Alexandre Simini, especialista em carreira e integrante do grupo temático Gestão de Pessoas no CRAMG, Conselho Regional de Administração de Minas Gerais, as empresas podem utilizar os dados para revisar as políticas de benefícios nas organizações.
2: Os dados, eles mostram que benefícios não devem ser tratados apenas como um custo, mas como um investimento em produtividade, retenção e atração de talentos. Empresas que simplesmente reduzem ou eliminam benefícios podem obter economia no curto prazo, mas tendem a enfrentar maior rotatividade, dificuldade para contratar profissionais qualificados e queda no engajamento. A alternativa é revisar as políticas e desenvolver pacotes mais aderentes às diferentes realidades dos profissionais.
1: Há um padrão de consumo mais imediato para despesas básicas no dia a dia, tendo na categoria de alimentação 82%. Para o especialista em carreira, esse comportamento funciona como um termômetro, ajudando as empresas a entenderem se os valores acompanham o ritmo de uso e como os diferentes benefícios entram na rotina dos colaboradores.
2: Os profissionais estão priorizando benefícios que geram impacto direto na renda e na qualidade de vida. Pesquisas de mercado mostram que remuneração, benefícios e segurança nas condições de trabalho continuam entre os principais fatores considerados pelos profissionais na hora de escolher um empregador. Empresas que reduzem benefícios podem perder competitividade na atração de profissionais qualificados.
1: Para as empresas, acompanhar a forma como esses recursos são utilizados pode ajudar na definição de políticas mais alinhadas às necessidades do dia a dia de consumo dos colaboradores. 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Produção e reportagem, Priscila Mendes.
3: O volume histórico de chuvas no último fim de semana deixou um rastro de estragos e desalojados em vários pontos do país. Na região Nordeste, os estados de Pernambuco e Paraíba sofrem com o transbordamento de rios. O cenário mais crítico é em Pernambuco, onde as enchentes na Zona da Mata já deixam mais de 3 mil pessoas fora de casa. A situação mais grave é no município de Goiânia, onde o rio que dá nome à cidade transbordou após chover mais de 110 milímetros. Quase 500 pessoas estão em abrigos públicos. O governo pernambucano enviou colchões e mantimentos para a região, segundo o coordenador de gestão de risco, Major Roberto Menezes.
4: O governo do estado, através da Defesa Civil, estará colocando à disposição dessas pessoas aproximadamente 4 mil itens de ajuda humanitária. São colchões, lençóis, cestas básicas, kits de higiene, kits de limpeza, além de água mineral. A Defesa Civil de Pernambuco continuará monitorando todas as regiões, principalmente região metropolitana do Recife, Zona da Mata e Agreste, enquanto durar a quadra chuvosa, para que assim a gente possa garantir maior segurança para o povo pernambucano.
3: Na vizinha Paraíba, o temporal provocou o alagamento parcial da BR-101 e moradores da Grande João Pessoa precisaram ser resgatados pelo Corpo de Bombeiros devido à cheia do Rio Paraíba. Só na capital paraibana, onde mora Maria Anunciada Travassos, choveu 100 milímetros em apenas 24 horas.
5: Falando das chuvas aqui na Paraíba, são chuvas intensas, noites inteiras de chuva, muitas ruas alagadas, trânsito caótico. A cidade metropolitana de Santa Rita esteve coberta pelas águas. A maioria das casas do pessoal ficaram tudo, perderam tudo. É um inverno bem diferenciado desse ano que está acontecendo aqui. Frio, o frio também é um frio meio bem diferenciado e tudo muito estranho.

0: Mas é muita chuva.
1: De acordo com a meteorologia, a tendência é de que a chuva perca força no litoral nordestino nos próximos dias. Mas o perigo agora se desloca com força para a região sul do país. A Defesa Civil emitiu um alerta máximo para a região norte do Rio Grande do Sul. Hernani Verruc teme que a chuva atinja novamente a família em Canoas. Eles tiveram que abandonar a casa na última cheia, em 2024.
2: E agora, toda vez que dá um anúncio de muita chuva, a gente fica apreensivo, a gente fica com medo que vai acontecer tudo de novo. Ainda mais agora, esse ano, que é ano de um super El Niño, que está chovendo muito lá no Rio Grande do Sul, principalmente na parte norte do estado. Já tem algumas cidades que foram alagadas, algumas pessoas já saíram de casa. E o medo toma conta, né? Quem imagina? Agora minha mãe e minha irmã estão lá morando sozinhas naquela casa, que eu estou morando aqui em Blumenau. Não sei nem o que dizer, na verdade, de sentimento, né? Porque ter que passar por tudo aquilo de novo, tão cedo, espero que não precise. Nunca mais eu espero que precise passar por isso de novo, na verdade. Porque, nossa, foi um prejuízo muito grande, foi um medo muito grande, foi um pavor muito grande.
1: No último fim de semana, o acumulado de água passou de 200 milímetros em algumas cidades gaúchas, fazendo rios invadirem casas e interditarem estradas. A Defesa Civil adverte que o solo já está completamente encharcado e a previsão indica novos temporais e acumulados elevados de chuva para os próximos dias em todo do estado. Agência Rádio Web, produção e reportagem, Felipe Medeiros.
3: Muito boa tarde, você está ligado na RFM, acompanhando aqui o nosso noticiário de todas as tardes, Jornal da R. Vamos com notícia e informação para você.
4: A violência doméstica contra a mulher começa muitas vezes bem antes da agressão física. Ela pode nascer em comportamentos naturalizados, na desigualdade, no controle e na falta de diálogo sobre respeito e direitos. Por isso, o Ministério Público de Minas Gerais destaca que a prevenção desse tipo de violência também passa pela educação. A escola tem um papel fundamental nesse processo. É no ambiente escolar que crianças e adolescentes aprendem valores de convivência e igualdade, e onde os sinais de que uma situação de violência está acontecendo podem ser identificados. Segundo a promotora de justiça Gisele Ribeiro, coordenadora do Centro de Apoio Operacional das Promotorias de Justiça de Defesa da Educação do MPMG, tratar a violência contra a mulher como tema educacional é uma forma de prevenção e transformação social.
5: Falar de violência doméstica nas escolas não é só importante, é realmente indispensável. Nós estamos diante de um problema gigantesco e cotidiano no Brasil. Só em 2024, mais de 27 milhões de mulheres sofreram algum tipo de violência. E grande parte desses casos acontece justamente dentro de casa, naquele lugar que as mulheres achavam que estariam protegidas, né? E essa violência não atinge apenas mulheres. Ela alcança também crianças, alcança adolescentes. Seja porque elas são as vítimas diretas da violência, seja porque testemunham agressões no ambiente familiar. E nós sabemos, crianças que crescem convivendo com esse cenário tendem a reproduzir esses padrões no futuro.
4: A legislação já determina esse caminho. Uma alteração na Lei de Diretrizes e Bases da Educação tornou obrigatória a abordagem da violência contra a mulher nas escolas públicas e privadas e criou a Semana Escolar de Combate à Violência contra a Mulher. A promotora explica que a escola também pode funcionar como um espaço de proteção. Professores e equipes pedagógicas, pelo contato diário com os estudantes, podem perceber mudanças de comportamento, pedidos de ajuda ou sinais de sofrimento, encaminhando esses casos para a rede de proteção.
5: Quando os professores são efetivamente capacitados, e isso a legislação exige que sejam, né? Eles aprendem a reconhecer sinais de risco. A partir dessa identificação, vem um passo fundamental. A escola, ela tem que ser aquele ambiente onde o estudante se sinta seguro para falar. Depois do acolhimento, a escola ainda tem um papel de encaminhar o caso para a rede de proteção. Ela tem, nesse momento, que envolver o conselho tutelar, quando há risco para a criança ou para o adolescente. Ela tem que envolver, se for o caso, o serviço de assistência social, as equipes de saúde e, quando necessário, o próprio Ministério Público, que tem atribuição para atuar em situações de violência doméstica, familiar ou em violação de direitos.
0: Além disso, a escola, né, pode orientar os estudantes sobre os canais oficiais de denúncia, como o Disque 180, que funciona 24 horas por dia.
4: Ainda de acordo com o MPMG, esse trabalho precisa envolver também as famílias. A educação para relações mais saudáveis começa em casa, com crianças aprendendo desde cedo sobre limites e igualdade. Caso pais ou responsáveis percebam que a escola não está cumprindo a obrigação de tratar do tema, o primeiro passo é buscar o diálogo com a direção da instituição. Em escolas públicas, se a situação não for resolvida, é possível procurar Secretaria de Educação, Conselhos Municipal e Estadual de Educação. Caso o problema persista, o Ministério Público pode ser acionado. A promoção da equidade de gênero é uma construção de longo prazo, que vai ajudar a formar gerações mais conscientes e capazes de romper ciclos de violência. Do Ministério Público de Minas Gerais, para a agência Rádio Web, Vinícius Araújo.
6: Pesquisadores brasileiros se preparam para levar em setembro ao espaço, num foguete, bactérias que hoje são usadas para melhorar o desempenho da agricultura. Os cientistas querem agora avaliar o comportamento dessas bactérias em ambientes desafiadores como a Lua e outros planetas, para quem sabe no futuro desenvolver a agricultura espacial ou aprimorar esse cultivo aqui mesmo na Terra. Para quem questiona ainda a validade de uma pesquisa espacial como essa para o nosso cotidiano, pode se surpreender. O pesquisador Guilherme Longuitano, do Centro de Tecnologia Renato Archer, que é uma unidade ligada ao Ministério da Ciência, Tecnologia e Inovação, que faz parte do estudo que citei sobre as bactérias, nos fala um pouco mais sobre o impacto desses estudos em nossas vidas.
7: As pesquisas espaciais, elas sempre trabalham no limite do conhecimento, afinal não é nada trivial mandar alguma coisa para o espaço. Então é sempre necessário pensar fora da caixinha. Um exemplo clássico de inovação é a viscoelástica de poliuretano, desenvolvida originalmente para melhorar a segurança dos assentos das aeronaves, nas missões espaciais, e foi lá pela década de 60. E hoje tem diversas aplicações, essa espuma, né, como colchões ortopédicos, solas de tênis de corrida.
6: Câmeras para celular, lentes de óculos, travesseiros e muitos outros produtos que usamos surgiram desses estudos. Como relata o pesquisador, o velcro é um dos exemplos bem clássicos.
7: O velcro, ele foi popularizado pelo uso em missões espaciais, né? Os astronautas, eles precisavam fixar itens, né, em ambiente sem gravidade, as coisas não podiam ficar flutuando, então elas precisavam ser fixadas e manipular esse tipo de item com luvas grossas das roupas dos astronautas era extremamente difícil, né? Então imagina como que é fechar um zíper com luva de astronauta. Ah, então foi um produto que entrou para facilitar dentro das missões espaciais. E hoje ele é um item amplamente utilizado no cotidiano, no setor têxtil e diversos outros itens das nossas vidas cotidianas.
6: A própria pesquisa espacial propriamente dita não se limita a foguetes, mas envolve serviços e produtos que usamos todos os dias. No Brasil, instituições como a Agência Espacial Brasileira, AEB, e o Instituto Nacional de Pesquisas Espaciais, o INPE, ligadas ao Ministério da Ciência, aplicam tecnologias espaciais no dia a dia por meio do monitoramento ambiental, por exemplo. O sensoriamento remoto permite fiscalizar desmatamentos, queimadas e planejar o uso da terra. Satélites ajudam a prever o clima, monitorar lavouras e otimizar a produção do agronegócio brasileiro. Agência Rádio Web. Produção e reportagem, Denise Coelho.
3: Você está acompanhando o Jornal da R. Notícia e informação sempre numa parceria com a Agência do Rádio e também a Agência Rádio Web. Vamos com mais notícia.
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10: Direto de Brasília, sempre com o principal fato do dia. E um pedido de vista feito no Supremo Tribunal Federal pelo ministro Gilmar Mendes pode levar a uma situação de total insegurança às eleições deste ano no país. O Supremo Tribunal Federal está julgando o prazo de inelegibilidade daqueles que são condenados com base na lei da ficha limpa. Pela lei original, os prazos de inelegibilidade de 8 anos, eles devem começar a ser contados a partir do final do cumprimento da pena. Uma mudança feita pelo Congresso Nacional alterou esse prazo de inelegibilidade, determinando que esse prazo de 8 anos ele passe a contar a partir da data da condenação. Ou seja, se alguém foi condenado a uma pena de 8 anos pela lei da ficha limpa original, depois de cumprir a sua pena, ainda fica mais 8 anos inelegível. Pela mudança que foi feita no Congresso Nacional, se ele cumpre uma pena de 8 anos, ao final desse cumprimento dessa pena, ele já poderia se candidatar e se eleger de novo. O Supremo Tribunal Federal está julgando se isso é ou não constitucional. E havia já 2 votos no Supremo pela inconstitucionalidade dessa mudança. Um dos votos da ministra relatora Carmen Lúcia e o outro voto do ministro Luiz Fux. Então, Gilmar Mendes pediu vista para melhor análise e ele pode ficar com o processo por 90 dias. Ocorre que nesse período vão acontecer as convenções partidárias e os registros das candidaturas. E diversos candidatos vão poder, assim, registrar suas candidaturas sem saber de fato se estão ou não estão elegíveis. Isso daí, então, fará com que essas eleições fiquem incertas, sem saber se esses candidatos estão aptos ou não a se candidatarem e serem eleitos. E isso pode gerar problemas em diversos estados, em diversas eleições, para governador, para senador, para deputado federal, para deputado estadual, gerando toda essa situação. Ou seja, essa votação já estava em 2-0 pela inconstitucionalidade, então foi interrompida por Gilmar Mendes. O movimento de combate à corrupção eleitoral critica duramente esse pedido de vista feito por Gilmar Mendes, dizendo que ele vai levar uma tremenda insegurança jurídica a todas as eleições do país, a todos os votos dos eleitores brasileiros, e pede que Gilmar Mendes devolva esse projeto o mais rápido possível. Ocorre que o judiciário vai entrar em recesso no final dessa semana e só volta no mês de julho, ou seja, esse problema, esse prejuízo pode aí agora já ser irreversível. A gente vai estar acompanhando sempre tudo para trazer para você a melhor análise e a melhor informação. Muito obrigado e até a próxima.
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12: Nem todo conflito precisa terminar em uma disputa judicial. Cada vez mais o diálogo tem se consolidado como uma ferramenta capaz de aproximar pessoas, instituições e comunidades na busca por soluções duradouras. Essa é a base da atuação resolutiva autocompositiva, um modelo que vem ganhando espaço no Ministério Público e que busca resolver problemas por meio da construção de consensos, da mediação e principalmente da negociação entre as partes envolvidas, como explica a coordenadora do Núcleo Permanente de Incentivo à Autocomposição do MP de Pernambuco, Nelma Quaiotti.
13: Em muitas situações, a negociação, a mediação e outras práticas autocompositivas permitem construir consensos, aproximar instituições e cidadãos e alcançar resultados mais resolutivos para a sociedade. Essa forma de atuação fortalece o papel do Ministério Público como agente de transformação social, capaz de promover o diálogo, prevenir litígios e contribuir para a implementação de políticas públicas e para a garantia de direitos.
12: A atuação autocompositiva pode ser aplicada em diferentes áreas. Para o facilitador de conflitos, Vladimir Borges, as resoluções nesse modelo tendem a ser mais estáveis.
14: As ferramentas de autocomposição elas vão trabalhar no espaço em que o Ministério Público, identificando a possibilidade de fazer ajustes com os atores, seja atores econômicos, sociais ou políticos, em que a solução construída pelas partes tende a ser uma solução mais estável, tende a ser uma solução em que há um cumprimento voluntário, porque as partes vão fazer os compromissos, tomar a decisão delas dentro do espaço possível, né, e também buscando maximizar a aplicação e a proteção dos direitos.
12: A autocomposição acompanha uma transformação observada em diversas instituições públicas brasileiras que passaram a investir em métodos consensuais de resolução de conflitos como forma de ampliar o acesso à justiça e promover respostas mais rápidas às demandas da sociedade. Agência Rádio Web do Recife, Ivison Gomes.
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3: 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Falando aqui da cidade coração para Rafar, Capivari e toda a região. Continuando com o nosso Jornal da R.
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11: Entre janeiro e abril deste ano, a Receita Federal apreendeu 36 milhões de cigarros, o produto recordista do contrabando, 32 milhões de produtos variados, como roupas e itens de uso doméstico, 2 milhões de eletroeletrônicos e quase 600 mil medicamentos. Foi para discutir o enfrentamento a esse crime que a Fiesp, a Federação das Indústrias do Estado de São Paulo, recebeu o seminário Brasil Legal. Novas tecnologias para garantir a rastreabilidade de produtos e os desafios do mercado legal brasileiro foram alguns dos temas discutidos. O secretário executivo do Conselho Nacional de Combate à Pirataria, CNPC, Valmir Dantas, falou sobre a infiltração do crime organizado no mercado de produtos ilegais.
15: O PCC, que detém algumas rotas, hoje ele presta serviço, entre aspas, para setores que trabalham legalmente, né? O comércio eletrônico é invadido pela pirataria, né? Essa presença crescente e marcante do crime organizado nos coloca aí um outro desafio.
11: A pesquisa Ipsos IPEC de 2025, considerada um raio-x do mercado ilegal de cigarros no Brasil, aponta que 31% do setor de cigarros ilegais já está sob domínio das organizações criminosas, como explica Edson Vismona, presidente do FNCP, Fórum Nacional contra a Pirataria e a Ilegalidade.
16: Cada vez mais essas organizações criminosas estão agindo como verdadeiras máfias, se infiltrando no poder público, no mercado financeiro, mediante a ação em fintechs. Para combater esse processo criminoso organizado, nós precisamos integrar as forças policiais, a Receita Federal, com a ação de inteligência.
11: Além de fortalecer financeiramente o crime organizado, o mercado ilegal provoca impactos expressivos para os cofres públicos. Nos últimos 11 anos, a evasão fiscal relacionada ao setor de cigarros já acumula perdas de 110 bilhões de reais. Agência Rádio Web, produção e reportagem, Regis Salvarani.
3: Bom, e assim finalizamos por aqui a nossa tarde de notícias no Jornal da R. A todos uma boa tarde. Fiquem agora com a programação 107.9, a Rádio Boa. Bom, e assim finalizamos por aqui a nossa tarde de notícias no Jornal da R. A todos.

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1: Hora certa. 15 horas e 16 minutos.
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2: Hora certa, 15 horas.

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2: 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Hora certa. 16 horas.

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3: 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Hora certa.
4: 16 horas e 31 minutos.

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1: 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Hora certa.
2: 17 horas.
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0: amo vocês.
1: Obrigado, querido. Obrigado, senhor. Que privilégio, que prazer ter você aqui com a gente. Muito obrigado. Legal. Obrigado.
0: Obrigada, gente. Obrigado por
2: ter trazido. 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

0: novo,
1: vamos cantar junto.

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1: 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Hora certa.
2: 17:29.
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2: 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Hora certa.
3: 17:59.
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4: Boa tarde, irmão, irmã, você que está nos acompanhando pela Rádio RFM de Rafar. Que graça, que alegria estar com você. Neste momento da tarde, vamos agradecer ao Senhor por tudo aquilo que Ele tem nos dado durante todo este dia. Somos seus filhos e, como um bom pai, como pai que acolhe, que perdoa, o pai que acompanha, Ele tem nos dado muitas coisas. Então, neste momento, que seja um momento de agradecer. Pelas mãos de Maria, apresentemos ao Senhor todos os nossos agradecimentos do dia, desde o momento em que acordamos até este momento de agora. Saibamos ter um coração grato, um coração cheio de generosidade. Então, pelas mãos de Maria, agora, junto com Nossa Senhora, rezemos todos juntos uma Ave Maria, agradecendo ao Senhor pelo dom do nosso dia. Ave Maria, cheia de graça, o Senhor é convosco. Bendita sois vós entre as mulheres. Bendito é o fruto do vosso ventre, Jesus. Santa Maria, Mãe de Deus, rogai por nós, pecadores, agora e na hora de nossa morte. Amém. Amado irmão, amada irmã, receba agora, pela intercessão de Nossa Senhora, a bênção de Deus Todo-Poderoso e Rico em Misericórdia. Que esta bênção repouse sobre a tua casa, sobre a tua família, sobre a água que agora está à frente do teu rádio, este sal que você colocou também para ser abençoado, exorcizado, objetos. Que a bênção de Deus repouse sobre os doentes da nossa comunidade, sobre todos aqueles e aquelas que estão afastados da vida com Deus. Que esta bênção de Deus te fortaleça. Ele que é Pai, Filho e Espírito Santo. Amém. Um forte abraço, que Deus abençoe e excelente noite a todos.
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3: Hora certa!
4: 18:31.
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3: 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Hora certa.
4: 18 horas e 51 minutos.

0: cidades do país reabrem suas portas após passar por obras de restauração.
1: O presidente Lula e a ministra da Cultura, Margareth Menezes, participando da cerimônia de entrega que deve começar em instantes.
0: E o repórter Rafael Lopes acompanha a movimentação direto de Salvador. Tá? E traz pra gente agora as informações ao vivo. Boa noite, Rafael.
2: Boa noite, Mariana, Luciana e ouvintes da Voz do Brasil. Noite de tapete vermelho aqui no Largo do Campo Grande para a entrega do novo Teatro Castro Alves. A programação oficial está marcada para começar logo mais às 8h15 da noite e contará com a presença do presidente Lula. Ele vai participar ao lado da ministra Margareth Menezes e de autoridades locais da entrega da terceira e última etapa do projeto de requalificação do Teatro Castro Alves. O local foi modernizado e restaurado após o teste da sala principal ter sido atingido por um incêndio em 2023. O edifício de estilo modernista contou com melhorias estruturais que seguem padrões internacionais, preservando o valor histórico e arquitetônico do complexo que é tombado pelo IPHAN como patrimônio nacional. O Teatro Castro Alves já abrigou momentos marcantes das artes cênicas do país e já foi palco de shows históricos como o de João Gilberto, Doces Bárbaros e Raul Seixas. As obras contaram com um investimento de mais de 260 milhões de reais, unindo recursos dos governos federal e estadual, e representa a maior intervenção já realizada no teatro desde a inauguração em 1967. Mariana, Luciano, eu volto com vocês no estúdio.
1: Obrigado, Rafael, pela participação ao vivo aqui na Voz do Brasil.
0: E o presidente Lula esteve mais cedo em Itaparica, também na Bahia. O local é a maior ilha marítima do Brasil, chegando a receber 300 mil turistas na temporada de verão.
1: Hoje foi dada a largada à construção de uma ponte que vai ligar a ilha à capital baiana, trazendo mais desenvolvimento e empregos para a região.
0: Ao todo, serão beneficiados pelo projeto de infraestrutura cerca de 10 milhões de pessoas de 250 municípios.
3: A ponte Salvador-Itaparica terá 12 quilômetros de extensão e vai reduzir o tempo de travessia de uma hora para 15 minutos entre a capital baiana e a ilha. O projeto integra o novo PAC e contará com 3 bilhões de reais de investimentos federais. Nesta quarta-feira, em Veracruz, na Bahia, o presidente Lula participou da cerimônia que marcou o início oficial das obras.
4: A Bahia precisava.

0: de um outro escoamento da riqueza produzida pela Bahia. E se optou por fazer essa ponte e fazer uma estrada.
1: A ponte que será construída sobre a Baía de Todos os Santos será a maior da América Latina sobre o mar. 300 profissionais já atuam nos três canteiros de obras implantados para a execução do projeto. A expectativa é de que aproximadamente 28 mil veículos utilizem diariamente a nova ligação, que vai fortalecer também cadeias produtivas ligadas ao turismo, à indústria e ao comércio, de acordo com o governador da Bahia, Jerônimo Rodrigues.
2: Essa ponte, ela é estratégica. Quem vem do oeste com cargas de grãos, de algodão, de fruta, vai economizar até 200 quilômetros. A economia é o tempo dos motoristas, dos caminhoneiros.
1: Ao todo, 27 empresas brasileiras já foram contratadas para fornecer equipamentos, materiais e serviços. O empreendimento é resultado de uma parceria público-privada entre o governo da Bahia e a concessionária Ponte Salvador Itaparica, que a expectativa é que seja entregue em 2031. Reportagem Graziele Bezerra.
3: E ainda na Bahia, no município de Alagoinhas, o governo do Brasil entregou um novo hospital que estará preparado para atender mais de 500 mil pessoas de 34 municípios.
4: Também foram realizadas entregas de ambulâncias e ônibus escolares para atender o estado.
3: Um investimento de 500 milhões de reais só para a saúde.
5: O Hospital Regional Litoral Norte recebeu 76 milhões de reais em investimentos para a construção. A unidade conta com 190 leitos para atendimentos clínicos, cirúrgicos, pediátricos e obstétricos. A expectativa é beneficiar 544 mil moradores, ampliando a oferta de serviços de média e alta complexidade e reduzindo a necessidade de deslocamentos para outras cidades, explica o ministro da Saúde, Alexandre Padilha.
6: Vai ser muito importante esse hospital aqui, vai facilitar muito a vida das pessoas, poder se tratar aqui, perto da família, mas vai servir a 34 municípios da região.
5: Além da entrega da nova estrutura, o Ministério da Saúde garantiu recursos para o funcionamento do hospital. Serão 92 milhões e 400 mil reais por ano para o custeio dos serviços. A Bahia também receberá um reforço de 18 milhões de reais anuais para ampliar a oferta de atendimentos especializados pelo Sistema Único de Saúde. Na educação, o governo do Brasil entregou 29 novos ônibus escolares, com investimento de 13 milhões e 200 mil reais pelo novo PAC. Segundo o ministro da Educação, Leonardo Barchini, todos os ônibus escolares são modernos, confortáveis e seguros.
7: Você anda em qualquer estrada, pode ser estrada de chão, pode ser na rodovia, em todos os estados você tem um ônibus amarelinho e esse ônibus é melhor, porque esse ônibus é mais seguro, esse ônibus tem ar-condicionado agora e dá todo o conforto e segurança para as crianças brasileiras.
5: Para o presidente Lula, os investimentos fazem parte da estratégia do governo do Brasil para ampliar o acesso aos serviços públicos, fortalecer a rede de saúde e educação e reduzir as desigualdades regionais.
8: Somos seres humanos, homens e mulheres, pretos e brancos, nascidos nesse país e precisamos ser tratados com decência e com respeito que todo mundo merece.
5: O governo do Brasil também destinou ao estado da Bahia 256 veículos do programa Agora Tem Especialistas Caminhos da Saúde. São 180 vans e micro-ônibus para o transporte de pacientes, além de 58 unidades odontológicas móveis e 18 novas ambulâncias do SAMU, reforçando a assistência à saúde em diversas regiões do estado. Reportagem Pablo Mundim.
4: São Paulo recebeu hoje o primeiro escritório do programa Brasil contra o Crime Organizado.
3: O objetivo é integrar as ações do governo federal, dos estados e municípios no combate aos crimes e às facções criminosas.
4: O programa, lançado no mês de maio, conta com investimentos de 11 bilhões de reais e já causou um prejuízo de 3 bilhões de reais às facções.
9: A União ainda mais presente no estado de São Paulo para combater o crime organizado. É o que acontece a partir de hoje com a implantação do Escritório Nacional Antifacção pelo Ministério da Justiça e Segurança Pública. O foco está na asfixia financeira ao crime organizado. O escritório é ligado à Secretaria Nacional de Segurança Pública. O secretário Chico Lucas explica que, na prática, aumenta a integração entre União, estados e e municípios no combate ao crime.
10: A gente tem que ter essa proximidade com as forças de segurança estaduais, com as forças federais que estão localizadas em São Paulo e com todos os membros desse arranjo produtivo, o sistema financeiro, os empresários, para justamente ter mais efetividade.
9: O primeiro escritório foi inaugurado aqui em São Paulo. O segundo vai ser no Rio de Janeiro na próxima sexta-feira e também na cidade de Foz do Iguaçu, no Paraná, região da Tríplice Fronteira. Os escritórios integram o programa Brasil contra o Crime Organizado. O programa já causou prejuízos de 3 bilhões de reais às organizações criminosas e já prendeu mais de 18.800 pessoas. O ministro da Justiça e Segurança Pública, Wellington César Lima e Silva, destaca que com o plano, o combate ao crime organizado ganha um rumo ainda mais estratégico.
11: O importante é aumentar o volume de dados, ter esse diagnóstico cada vez mais detalhado e refinar as estratégias através da cooperação. Nós estamos realizando uma operação nacional e duas operações regionais todos os meses e vamos continuar assim até o final do ano.
9: Em menos de 2 meses de programa, o país registrou quedas nos crimes violentos e patrimoniais. Entre maio desse ano e maio de 2025, os homicídios dolosos caíram mais de 17%. Os latrocínios, mais de 14%. O roubo de carga recuou quase 32%. E o de veículos, 26%. Reportagem Vanessa Casalino.
3: Levar informações e conteúdo das emissoras públicas para todos os cantos do Brasil.
4: Com esse objetivo, o programa Brasil Digital tem ampliado o número de municípios beneficiados com a chegada do sinal.
3: Já foram instaladas mais de 50 estações de transmissão e até o fim do ano serão mais 75.
12: Mais de 10 milhões de pessoas já foram beneficiadas pelo programa Brasil Digital, que amplia o acesso da população brasileira à TV pública por meio de sinal digital aberto e gratuito. Segundo o balanço apresentado pelo Ministério das Comunicações, pela Anatel e pela empresa Brasil de Comunicação, a EBC, já foram instaladas 55 estações de transmissão pelo país, ampliando a cobertura para 147 municípios. Para o segundo semestre, a meta é instalar outras 75 estações. O ministro das Comunicações, Frederico Siqueira, destacou que o programa é uma prioridade do governo federal e falou sobre as vantagens de levar o sinal a mais municípios.
13: A gente precisa e precisava ampliar a capilaridade da comunicação pública nas áreas mais remotas do nosso país. Para esse ano, mais 75 estações na prioridade e com certeza a gente terá sucesso na execução até o final do ano. Em cada localidade atendida, a população ganha mais qualidade de imagem, estabilidade do sinal e acesso a um conteúdo público de qualidade.
12: As estações entregues até agora estão distribuídas por todas as regiões do país. O Norte e o Nordeste concentram 14 instalações cada. O Sudeste contabiliza 11 estações, seguido pelas regiões Sul, com 10, e Centro-Oeste, com 6. Para a presidente da empresa Brasil de Comunicação, Antônia Pellegrino, o programa leva mais cidadania aos brasileiros.
14: Esse evento marca um balanço do Brasil Digital, um programa vitorioso e também um marco da maior expansão de sinal da comunicação pública que já tivemos no país. Cultura, informação de qualidade e cidadania para milhares de brasileiros. Esse é o sentido do Brasil Digital, ampliar o alcance do sinal, mas com isso, aumentar o alcance da cidadania.
12: Com investimento de 208 milhões de reais do novo PAC e do leilão do 4G, o programa Brasil Digital é viabilizado por meio de parcerias com instituições públicas nos municípios. Com isso, a população passa a ter acesso gratuito a canais como Canal Gov, TV Brasil, Canal Educação, Canal Saúde, além da TV Câmara, TV Senado, TV Assembleia, Assembleia e onde houver canais das câmaras municipais. Reportagem Márcia Fernandes.
4: Jornalistas, influenciadores estiveram hoje na sede da Empresa Brasil de Comunicação, em Brasília, para saber mais sobre a implementação da TV 3.0.
3: O encontro foi transmitido em uma live com participação da diretora-presidente da IBC, Antônia Pellegrino, e do secretário de Políticas Digitais da Secretaria de Comunicação Social da Presidência da República, João Brant.
4: A nova geração da televisão aberta, também conhecida como DTV+, terá mais qualidade de som e imagem, interatividade e integração à internet.
3: A EBC, definida como operadora da chamada Plataforma Comum da DTV+, é responsável por administrar a infraestrutura compartilhada, que vai permitir a oferta de aplicativos, serviços interativos e recursos digitais.
4: A gente vai continuar falando de acesso à comunicação, dessa vez para quem vive no norte do país.
3: Um dos desafios para chegar a algumas localidades na região são florestas densas e grandes distâncias do território.
4: A saída para superar esses obstáculos foi o uso de cabos que passam por baixo dos rios.
3: Esse é o programa Norte Conectado. A maior rede de infovias subfluviais do mundo já beneficia mais de 6 milhões de pessoas na região.
15: O programa Norte Conectado prevê 9 infovias, com 13 mil quilômetros de cabos de fibra ótica instalados no fundo dos rios amazônicos. Quando concluído, vai conectar 70 localidades em 6 estados: Acre, Amapá, Amazonas, Pará, Rondônia e Roraima. Antes da chegada do programa, quase metade dessas áreas ainda não tinha acesso à internet de alta velocidade. Com investimento de R$1,3 bilhão, por meio do novo PAC, 6 infovias já foram concluídas e outras 3 estão em implantação. A expectativa é de beneficiar cerca de 7,5 milhões de pessoas. Para quem vive na região, a conexão de internet representa novas possibilidades de acesso a serviços e educação. É o que conta Alzanir Fernandes Pinto, da comunidade indígena Filadélfia, de Benjamin Constant, no Amazonas.
16: Antes de a gente ter internet, a gente tinha que se deslocar daqui da nossa comunidade para a cidade para ter acesso. A gente alugava 1 hora, 2 horas e fazia os trabalhos da nossa aula, da universidade.
15: Além de conectar moradores, o Norte Conectado já disponibilizou mais de 900 pontos de acesso para escolas, unidades de saúde, órgãos públicos e espaços de inclusão digital. O ministro das Comunicações, Frederico de Siqueira Filho, destacou que a expansão da conectividade ajuda a reduzir desigualdades e fortalece a infraestrutura digital do país.
17: O quanto a gente consegue impactar a vida das pessoas quando a gente aumenta a conectividade, né? Quando a gente instala uma antena de telefonia móvel, quando a gente conecta uma escola, quando a gente liga uma infovia, a gente está fazendo parte dessa grande integração de estratégia de inclusão digital do nosso país, mobilizando jovens, idosos e adultos.
15: Outra entrega do Ministério das Comunicações é a rede privativa de comunicação da Administração Pública Federal, uma estrutura que não usa o acesso comercial e assim garante mais segurança no compartilhamento de informações do governo. Reportagem Luciana Colares de Holanda.
4: Rastrear embarcações, combater a pesca ilegal e principalmente atuar na segurança e preservação da vida dos pescadores, foi lançada uma sala de monitoramento em tempo real das vidas humanas no mar.
3: O acompanhamento permite uma resposta rápida em caso de emergências.
4: E dá mais transparência às ações do governo de combate à pesca ilegal, por exemplo. Foi o que destacou o ministro da Pesca e Aquicultura, Edipo Araújo.
18: Essa sala, ela é inédita, mostra o compromisso, né, do governo do Brasil com transparência, geração de dados e informações, mas também o compromisso do Brasil de combater a pesca ilegal, não reportada e não regulamentada. Uma infraestrutura para conduzir todos os processos e ferramentas de monitoramento e controle. É o governo do Brasil trabalhando em prol do fortalecimento desmatamento, mas do desenvolvimento sustentável da pesca brasileira.
3: A entrega faz parte das comemorações da Semana Nacional de Promoção da Pesca Artesanal, celebrada esta semana.
4: Mais autonomia econômica para as mulheres no campo.
3: Com o novo plano safra da agricultura familiar lançado nesta terça-feira, as produtoras rurais passam a contar com juros mais baixos no Programa Nacional de Fortalecimento da Agricultura Familiar.
4: O valor foi reduzido de 3% para 2% ao ano, com um limite de financiamento de até R$100 mil.
3: Com isso, o governo quer garantir melhores condições às agricultoras para ampliar a produção de alimentos à mesa dos brasileiros.
4: A ministra do Desenvolvimento Agrário e Agricultura Familiar, Fernanda Machiavelli, destacou o avanço da participação das mulheres no acesso ao crédito rural durante o programa Bom Dia Ministra, produzido pela empresa Brasil de Comunicação.
19: Hoje eu tenho a alegria de dizer que nós, as mulheres, já são mais de 50%, 55% dos contratos que acontecem no microcrédito. Que nós já somos 40% do volume de crédito total do Pronaf. E que nós dobramos o volume de crédito desde 2023 para cá, que chega para as mulheres. Mas a gente quer mais, a gente quer avançar mais, porque nós queremos que as mulheres tenham autonomia econômica.
3: A ministra do Desenvolvimento Agrário destacou ainda a ampliação do acesso ao crédito para a juventude rural.
4: Agora, o limite passou de 8 mil para 16 mil reais, no caso de dois jovens da mesma família acessando o financiamento.
3: Para ter acesso ao crédito, é preciso ter o Cadastro Nacional na Agricultura Familiar e entrar em contato com o órgão de assistência técnica e extensão rural do seu estado.
4: 3 meses após o lançamento, o Mac Livros atingiu 1 milhão de usuários.
3: O Mac Livros é uma plataforma que funciona como uma biblioteca digital.
4: E funciona como uma biblioteca mesmo. Você pode alugar o livro por 14 dias e renovar pelo mesmo período. Tudo isso de graça.
3: A ferramenta foi atualizada com obras em espanhol e inglês. E com isso é possível acessar 25 mil obras nacionais e internacionais.
20: O Ministério da Educação ampliou o acervo do Mac Livros com a disponibilização de obras em versões originais em inglês e espanhol. Ao todo, foram incorporadas 7.832 publicações. Entre os autores disponíveis em inglês estão William Shakespeare e Virginia Woolf. Já em espanhol, os leitores poderão acessar obras de escritores como Gabriel Garcia Márquez, Frederico Garcia Lorca e Teresa Orbegoso. A atualização também traz novos títulos em português de diferentes gêneros publicados por editoras como Fósforo, Peirópolis e Ciranda. Com a atualização, o Mac Livros passa a ter 17.610 obras em português, 6.468 em inglês e 2.724 em espanhol, ampliando o acesso gratuito dos brasileiros a diferentes tradições literárias e culturais. A novidade ainda fortalece a experiência de aprendizagem oferecida por outra ferramenta, o Mac Idiomas, uma plataforma do Ministério da Educação, disponível em versão web e aplicativo voltada ao ensino gratuito de inglês e espanhol. Atualmente, o Mac Idiomas reúne mais de 212 mil usuários ativos e oferece cursos do nível básico ao avançado. Reportagem Júlio César de Oliveira.
4: Para acessar a plataforma de leitura, basta ir no aplicativo Mac Livros ou no endereço maclivros.mec.gov.br. Mac Livros, MS Livros, .mec.gov.br.
3: A primeira Casa da Igualdade Racial na cidade de Itabira, em Minas Gerais.
4: A cidade possui mais de 70% da população negra e agora passa a contar com apoio psicológico, social e jurídico a vítimas de crimes raciais, além de incentivar o desenvolvimento pessoal e profissional.
3: Além de Minas Gerais, o Rio de Janeiro, Ceará, Rio Grande do Sul e Bahia já contam com Casas da Igualdade Racial.
4: E o governo do Brasil quer ampliar esse número. Está aberto até 15 de julho o prazo para que os estados e municípios participem do edital de chamamento público para os novos espaços.
3: Os critérios para participar podem ser conferidos no portal do Ministério da Igualdade Racial, em gov.br/igualdade-racial.
4: E essas foram as notícias do governo do Brasil.
3: Uma realização da Secretaria de Comunicação Social da Presidência da República.
4: Com produção da empresa Brasil de Comunicação.
3: Fique agora com o Minuto do TCU. Em seguida, as notícias do Poder Judiciário e do Congresso Nacional. Boa noite.
4: Boa noite, até amanhã.
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23: STF encerra primeiro semestre com mais de 11 mil decisões colegiadas.
24: STJ realiza sessão de encerramento do semestre e apresenta balanço de desempenho da corte.
23: Justiça do Trabalho realiza audiência pública e estabelece metas para 2027.
24: Boa noite, eu sou Marcela Luiz.
23: E eu sou Walter Lima.
24: O Supremo Tribunal Federal encerrou o primeiro semestre com mais de 11 mil decisões colegiadas.
23: O ministro Edson Fachin apresentou o balanço das atividades e reafirmou o compromisso da corte com a transparência, independência e pluralidade. Carolina Chaves.
25: Segundo Edson Fachin, a corte encerrou o período com os seguintes números: mais de 43 mil processos julgados, integrando quase 60 mil decisões. 11 mil decisões do colegiado do tribunal, 27 novos temas de repercussão geral analisados, o que liberou mais de 42 mil processos que aguardavam um entendimento. Edson Fachin reafirmou o compromisso com a transparência, com os julgamentos de repercussão geral e com o aperfeiçoamento da gestão.
26: Essa corte trabalhou e muito em favor do Brasil, do Estado de Direito e da democracia. Estamos sempre juntos na defesa do interesse institucional. Compreensões distintas de fatos e processos, e elas existem, como é próprio de uma corte plural independente, são expressões de saúde institucional e não de fraqueza. O diálogo entre diferentes perspectivas jurídicas é o que confere legitimidade às nossas decisões e profundidade à nossa jurisprudência.
24: O STJ também encerrou o semestre hoje, apresentando o balanço de julgados no período.
23: A sessão da Corte Especial foi conduzida pelo ministro Herman Benjamin, presidente do tribunal. Fátima Uchoa.
27: Na sessão de encerramento do primeiro semestre, o presidente do STJ, ministro Herman Benjamin, apontou um recorde de 260.220 processos recebidos no período, sendo quase 25 mil a mais do que de janeiro a junho do ano passado. Ele manifestou preocupação com o crescimento contínuo da demanda processual.
28: Os números são preocupantes. Nós já estávamos inviabilizados o ano passado e a curva da inviabilização continua ascendente.
27: O STJ julgou 291.280 processos. O número de julgamentos chega a 414.248 quando considerados agravos internos, agravos regimentais e embargos de declaração, e baixou 265.516. Os dados correspondem à média de cerca de 7 decisões por minuto para cada ministro.
24: Tribunal Superior Eleitoral faz balanço dos julgamentos e da preparação para as eleições 2026.
23: A sessão foi conduzida pelo ministro Cássio Nunes, presidente do TSE. Fábio Ruas.
29: O ministro Cássio Nunes Marques destacou que neste semestre o TSE realizou 88 sessões de julgamento. Foram 1.656 processos, sendo 336 em sessões presenciais e 1.320 virtuais. O TSE ainda lançou o Manual do Eleitor, com linguagem acessível e que vai ser traduzido para línguas indígenas.
24: Justiça do Trabalho realiza audiência pública e estabelece metas para 2027.
1: A proposta é aprimorar os serviços da Justiça do Trabalho. Mila Amaral.
2: Esse foi o assunto discutido hoje na audiência pública durante o debate realizado de forma online. Também foram estabelecidas as metas nacionais do TST para 2027, que aliás foram firmadas com o apoio da sociedade. Por exemplo, na consulta pública feita pelo TST, as pessoas pediram que aumente o número de processos julgados pelo tribunal, dando prioridade aos mais antigos, o estímulo à inovação no judiciário e pediram também para estabelecer o trabalho decente. O próximo passo agora é encaminhar essas demandas para o CNJ e, a partir da aprovação, colocá-las em prática.
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24: Uma boa noite.
1: E até amanhã.
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0: sou Paula Groba.
1: E eu sou Humberto Pinheiro.
0: E estes são os destaques de hoje do Jornal do Senado, que começa agora.
1: Debate sobre o fim da jornada 6x1 divide opiniões no Senado.
0: Avança projeto que torna crime submeter pessoa indefesa à prostituição.
1: Comissão aprova a autorização para servidor público atuar como MEI.
0: Boa noite.
1: Boa noite.
0: Representantes do governo, dos empresários e dos trabalhadores participaram no plenário do Senado de um debate sobre a proposta de emenda à Constituição que acaba com a jornada de trabalho 6x1.
1: Opiniões a favor e contrárias estiveram no debate, que teve participação de centrais sindicais e da Federação das Indústrias de São Paulo. A reportagem é de Márcio Maturana.
2: O presidente da Federação das Indústrias de São Paulo, Paulo Scaffi, disse ver motivações eleitorais para a aprovação da proposta neste momento, e foi respondido pela líder do governo no Senado, Tereza Leitão, do PT de Pernambuco.
3: Me desculpe, doutor Paulo, a PEC foi protocolada em 2019. Não é uma PEC boca de urna.
2: Já o senador Jaime Bagatoli, do PL de Rondônia, criticou a proposta e citou a Argentina como exemplo a seguir.
4: Na Argentina, pode-se trabalhar até 12 horas por dia, não passando das 48 horas semanais. É isso que precisamos ter para nós avançarmos no Brasil.
2: O senador Rogério Carvalho, do PT de Sergipe, disse que a redução da jornada é uma questão civilizatória.
5: Essas 44 horas estão reservadas para os que ganham menos, para os que têm mais tempo de deslocamento, menos tempo de vida, portanto. Pelo amor de Deus, é muita insensibilidade.
2: Para o líder da oposição no Senado, Rogério Marinho, do PL do Rio Grande do Norte, a jornada de trabalho deve ser negociada entre patrão e empregado.
6: A questão da preponderância do que é negociado sobre o legislado, justamente para fortalecer os sindicatos laborais.
2: A sessão foi presidida pelos senadores Laércio Oliveira, do PP de Sergipe, e Paulo Paim, do PT do Rio Grande do Sul.
0: Antes da sessão de debate sobre o fim da escala 6x1, o presidente do Senado, Davi Alcolumbre, se reuniu com parlamentares e líderes de centrais sindicais para discutir a proposta de emenda à Constituição que reduz a jornada de trabalho. O presidente da Central Única dos Trabalhadores, Sérgio Nobre, classificou como excelente a reunião com o Alcolumbre e afirmou esperar que a proposta tenha tramitação célere no Senado.
1: Já a líder do governo, senadora Tereza Leitão, do PT de Pernambuco, destacou que o calendário de votação do texto não tem caráter eleitoral e que os próximos passos serão definidos ao longo da discussão na casa. A proposta de redução da jornada de trabalho já foi aprovada pela Câmara dos Deputados e aguarda análise dos senadores.
0: Pessoas sem condições de compreender o que acontece ou de oferecer resistência poderão ter proteção mais ampla contra a exploração sexual.
1: A Comissão de Direitos Humanos do Senado aprovou um projeto que aumenta a pena para o crime de exploração sexual de pessoas vulneráveis e prevê punição mais rigorosa quando o autor for um familiar ou tiver relação de confiança com a vítima. Repórter Rodrigo Rezende.
7: Submeter, induzir ou atrair para prostituição ou qualquer outra forma de exploração sexual pessoas vulneráveis que não tenham necessário discernimento sobre o ato, pode levar à prisão de até 16 anos. Esse é o objetivo de projeto aprovado pela Comissão de Direitos Humanos. A autora da proposta, senadora Jussara Lima, do PSD do Piauí, afirma que a medida busca ampliar o escopo previsto no Código Penal, que já incluía crianças e enfermos. E a ideia é dar ainda mais segurança aos diversos grupos vulneráveis no país.
8: O projeto, ele tipifica o crime de submissão à prostituição ou a outras formas de exploração sexual, inclusive nos casos em que a vítima, por qualquer outro motivo, ela não tenha condição de oferecer resistência. A medida busca preencher uma lacuna na legislação brasileira, ampliando a responsabilização de criminosos que se aproveitam de vulnerabilidade das vítimas.
7: O projeto também eleva para até 12 anos a pena quando a vítima for coagida por alguém próximo a ela. Como ressalta o relator do projeto, senador Rogério Carvalho, do PT de Sergipe.
9: Merece destaque a previsão de agravamento quando a coação é exercida contra a vítima ou seus familiares, alcançando seu grau máximo de reprovação quando perpetrada pelos próprios familiares ou pessoas do círculo íntimo da vítima.
7: A proposta segue para análise análise da Comissão de Constituição e Justiça.
0: E trabalhadores cadastrados no programa de famílias acolhedoras poderão fazer jus a 3 dias de folga remunerada quando precisarem acolher criança ou adolescente em situação de vulnerabilidade.
1: É o que diz um projeto aprovado pela Comissão de Assuntos Sociais do Senado e que segue para a Câmara dos Deputados. Repórter Marcela Diniz.
10: Por decisão judicial, após um episódio de violência em casa, por exemplo, crianças e adolescentes podem ser encaminhados temporariamente para as chamadas famílias acolhedoras. São pessoas cadastradas e selecionadas pelo poder público para essa função. O acolhimento tem caráter transitório e não se confunde com a adoção por durar no máximo 1 ano e meio. O projeto aprovado no Senado concede ausência remunerada de 3 dias consecutivos ao trabalhador ou à trabalhadora que acolher criança ou adolescente em sua casa. O senador Flávio Arnes, do PSB do Paraná, defende esse tempo como forma de dar atenção integral àqueles meninos em situação de extrema vulnerabilidade.
11: A pessoa que está trabalhando tem que ter pelo menos um momento, que a gente estamos colocando, de 3 dias para receber a criança, acolher, enquanto os trâmites judiciais acontecem também. E com isso, inclusive, para contribuir para uma perspectiva nova de vida para a criança e para o adolescente.
10: O projeto é de autoria do senador Alan Rick, do Republicanos do Acre, e precisará passar pelo crivo da Câmara dos Deputados.
0: O Senado aprovou a adesão do Brasil a um acordo sobre comércio de aeronaves civis.
1: Um dos principais pontos do documento da Organização Mundial do Comércio é a eliminação de tarifas de importação para todos os aviões desse tipo e determinados produtos destinados ao setor. Repórter Pedro Pincer.
12: Além da eliminação de tarifas, o acordo sobre o comércio de aeronaves civis trata da redução de barreiras não tarifárias, das decisões de compra de aeronaves civis, dos subsídios à exportação e de regras para evitar restrições comerciais incompatíveis com o comércio internacional. Para o relator, senador Nelsinho Trade, do PSD de Mato Grosso do Sul, o texto favorece a indústria aeronáutica brasileira e o sistema de transporte aéreo.
13: Podemos agregar ao contexto descrito circunstância de que o Brasil passará a participar de maneira plena e em igualdade de condições das deliberações do Comitê TCA, que cuida de temas relevantes para a aviação civil na esfera global. Isso inclui a aplicação do acordo a novos produtos do setor.
12: O comércio mundial anual dos produtos cobertos pelo documento alcança 3,73 trilhões de dólares em exportações e importações, considerando a média de 2018 a 2022. Os principais parceiros comerciais do Brasil nesse conjunto de produtos são Estados Unidos, China, Alemanha e Argentina. O texto segue agora para a promulgação.
0: E servidores públicos poderão ser microempreendedores individuais. É o que prevê um projeto aprovado na Comissão de Constituição e Justiça.
1: A proposta proíbe, no entanto, quem ocupa cargo em comissão ou exerça função de confiança de atuar como MEI. Repórter Bruno Lourenço.
14: A Comissão de Constituição e Justiça aprovou o projeto de lei que autoriza os funcionários públicos a se tornarem microempreendedores individuais. A legislação hoje veda a participação em gerência ou administração de sociedade privada e o comércio, exceto na qualidade de acionista ou cotista. O senador Espiridião Amin, do Progressistas de Santa Catarina, reforçou que as restrições impostas aos servidores públicos vão na contramão das necessidades do país de novos investimentos na economia.
15: Projeções indicam mudanças demográficas aceleradas devido ao envelhecimento da população, tornando essencial ampliar e não restringir o número de pessoas aptas a empreender para preservar o nível de desenvolvimento econômico nas próximas décadas. Vale destacar que a atividade dos servidores como MEI não prejudicará a administração pública. Já existem situações em que servidores acumulam cargos ou mantêm empregos privados.
14: Amin ressaltou ainda que a proposta traz salvaguardas para não causar prejuízos à administração pública, como o impedimento de que ocupantes de cargo em comissão e funções de confiança sejam MEIs. Se não houver recurso para a nova votação no plenário, a matéria poderá seguir diretamente para análise da Câmara dos Deputados.
1: Oi, edição de Paulo Agrova e trabalhos técnicos de Eliseu Caires. O Jornal do Senado fica por aqui. Acompanhe agora as notícias da Câmara dos Deputados. Boa noite.
0: Boa noite e até amanhã.

0: aprova a redução de benefícios fiscais para cacau importado.
1: Vai ao Senado proposta que protege o uso de emblemas da Cruz Vermelha.
0: Presidente da Câmara reforça apoio ao agronegócio.
1: Proposta discutida por deputados prevê número máximo de alunos em sala.
0: Boa noite. A Câmara aprovou medida provisória que reduz benefícios fiscais sobre cacau importado. O repórter Antônio Vital explica a questão.
2: O plenário da Câmara aprovou medida provisória que reduz o prazo de isenção de tributo sobre o cacau importado, utilizado como insumo em produtos como chocolate exportado pelo Brasil. Hoje, o cacau inteiro, partido, bruto ou torrado, comprado de outros países, paga menos IPI, PIS/PASEP e COFINS. Essa operação, quando o produto importado é depois usado como insumo de produtos industrializados, é conhecida como drawback. No caso do cacau, até a edição da medida provisória, em março, essas isenções e reduções de tributos valiam por até 2 anos. Com a medida, passam a valer por apenas 6 meses, com possibilidade de renovação a critério do Ministério do Desenvolvimento, Indústria, Comércio e Serviços. Isso significa que empresas que exportam produtos fabricados com cacau estrangeiro terão prazo menor para usufruir de benefícios fiscais na importação da fruta. Ao editar a medida provisória, o governo argumenta ou que os produtores de cacau brasileiros serão beneficiados com um possível aumento de venda à indústria. Ficam de fora da redução do prazo de isenções a manteiga de cacau, o cacau em pó e o chocolate importados. A medida provisória foi criticada em plenário por deputados do Novo e do Missão. Para o deputado Kim Kataguiri, do Missão de São Paulo, reduzir benefícios fiscais para produtos que depois serão usados como insumo para exportações prejudica a indústria nacional.
3: O que a gente está falando é o seguinte: Brasil, exporte menos chocolate e exporte mais cacau, agregue menos valor para sua produção, aquilo que mais se critica no desenvolvimento da nossa indústria. O raciocínio é muito simples: se eu estou importando um produto, mas esse produto na realidade é para eu processar, agregar valor e exportar, eu tenho uma suspensão desses tributos porque eu estou agregando valor na indústria nacional, e o governo quer acabar com isso e enfraquecer a nossa indústria.
2: A medida provisória foi defendida por deputados da base do governo. Para a deputada Jandira Fegali, do PCdoB do Rio de Janeiro, os produtores brasileiros de cacau serão beneficiados.
4: Ela garante a proteção da produção nacional. O cacau é uma produção importante no Brasil, que não pode ser penalizada por prazos e questões tributárias. É importante que a gente proteja essa produção para não gerar crise no setor, particularmente na região do norte e do nordeste brasileiro.
2: A medida provisória que reduz o prazo de isenção de tributos sobre cacau importado, utilizado como insumo em produtos como chocolate exportado pelo Brasil, seguiu para análise do Senado. Da Rádio Câmara de Brasília, Antônio Vital.
1: Direitos Humanos. Tabata Amaral, do PSB de São Paulo, defende a aprovação da urgência de projeto que criminaliza o ódio contra as mulheres. Relatora da matéria, a deputada alerta que a misoginia se organiza nas redes antes de aparecer nas agressões e nos casos de feminicídio.
5: Hoje, existe uma verdadeira indústria do ódio que opera nas redes, que captura meninos muito jovens e os ensina a enxergar a mulher como inimiga, como objeto, como culpada. E o que nasce numa tela vira ameaça, vira assassinato. Chama isso pelo nome: misoginia, ódio às mulheres. Admitir que essa coisa tem contorno, que é concreta, que ela tem uma motivação e que deve ser punida. É um ato fundamental de proteção que uma sociedade deve oferecer para todas nós, começando pelas pequenas.
0: Tabata Amaral aponta que tem buscado apoio de diferentes bancadas para construir um texto capaz de unir parlamentares de todos os partidos. Ela pede que a Câmara aprove a urgência da proposta como forma de mostrar compromisso com o enfrentamento da violência contra mulheres.
1: Carol D'Artora, do PT do Paraná, também defende a aprovação do projeto que prevê penas para a misoginia. Segundo a parlamentar, a medida faz parte das políticas do governo de enfrentamento à violência e ao discurso de ódio contra as mulheres.
0: Na visão de Carol D'Artora, a criminalização da misoginia é uma forma de garantir maior proteção jurídica às mulheres, inclusive nos ambientes digitais. Para ela, a proposta proposta amplia a participação feminina na política, na cultura, na ciência e em diversos espaços da sociedade.
1: Ilacir Bicalho, do Republicanos, destaca as conquistas femininas nas Forças de Segurança Pública de Minas Gerais ao celebrar a nomeação da Coronel Cleide Barcelos dos Reis Rodrigues, primeira mulher a assumir o comando-geral da PM do Estado em mais de 250 anos da corporação.
0: Ilacir Bicalho cumprimenta também a comandante-geral do Corpo de Bombeiros, Coronel Jordana de Oliveira Figueiras Daldegan, e a delegada-geral da Polícia Civil, Letícia Batista Camboja Reis. Ele conclama os homens a unirem suas forças às das mulheres na luta por uma sociedade mais justa e igualitária.
1: Benedita da Silva, do PT do Rio de Janeiro, acredita que a Copa do Mundo deveria promover a integração entre os povos. No entanto, a deputada destaca relatos de racismo, xenofobia e tratamento discriminatório contra jogadores, árbitros e jornalistas durante o torneio.
0: Segundo Benedita da Silva, eventos esportivos internacionais devem ser marcados pelo respeito, pela inclusão e pela igualdade de tratamento entre os participantes. Ela acredita que a omissão da FIFA, entidade responsável pela organização da competição, contribui para a manutenção dessas práticas.
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1: Saúde. A Câmara aprovou regras para proteger símbolos da Cruz Vermelha. A repórter Daniela Lessa acompanhou a votação.
7: A Câmara dos Deputados aprovou o projeto que protege o uso dos emblemas da Cruz Vermelha usados para identificar pessoas e transportes de saúde em situações de emergência e de conflito armado. O projeto busca adequar a legislação brasileira às convenções de Genebra e a protocolos internacionais já ratificados pelo Brasil. Pelo texto aprovado, os três símbolos da entidade passam a ter proteção legal. A imagem mais antiga é a da Cruz Vermelha. Outro símbolo reconhecido internacionalmente é o crescente vermelho, adotado em muitos países. O terceiro emblema é um losango vermelho em forma de cristal. Esses símbolos são usados para indicar proteção a equipes de saúde, hospitais, unidades sanitárias e meios de transporte para atendimento de feridos, doentes e náufragos. As denominações Cruz Vermelha, Crescente Vermelho e Cristal Vermelho também serão protegidas. A deputada Érica Cocai, do PT do Distrito Federal, defendeu a proposta, destacando o alcance mundial da Cruz Vermelha na defesa da vida.
8: É fundamental porque é uma instituição que trabalha com um princípio humanitário. É uma instituição que está em por volta de 190 países fazendo esta função. E muitas vezes em momentos de calamidade, em momentos de guerra, a Cruz Vermelha, ela tem uma possibilidade ou uma atuação para defender sempre a vida.
7: Ao defender a aprovação, a deputada Adriana Ventura, do Novo de São Paulo, argumentou que esses símbolos não devem ser usados de forma comercial para evitar enganos em situações de atendimento de emergência.
9: O que esse projeto faz é internalizar obrigações internacionais que já foram assumidas pelo Brasil, e isso também faz com que não tenha uso comercial indevido para que entidades humanitárias legítimas não tenham confusão.
7: O Serviço de Saúde das Forças Armadas poderá usar a Cruz Vermelha sobre fundo branco para identificar seu pessoal, suas unidades e seus transportes sanitários. Profissionais de saúde civis, hospitais e transportes civis também poderão usar o emblema, desde que tenham autorização. A proposta proíbe o registro de associações, empresas, marcas, desenhos ou modelos industriais que usem indevidamente os emblemas ou as denominações protegidas pela lei. Quem reproduzir ou imitar esse símbolo sem autorização poderá ser punido com detenção de 1 a 3 meses ou multa. O juiz também poderá determinar o recolhimento do material e a suspensão das atividades comerciais. O projeto que protege o uso dos emblemas da Cruz Vermelha, incluindo o crescente e o cristal vermelhos, será analisado em seguida pelo Senado. Da Rádio Câmara de Brasília, Daniele Lessa.
0: Marangoni, do Podemos de São Paulo, cobra uma investigação sobre denúncias de irregularidades na análise de pedidos de exames, cirurgias e outros procedimentos feitos pelos planos de saúde. Ele denuncia que uma empresa contratada pelas operadoras pode estar prejudicando pacientes de maneira deliberada.
10: Marangoni exige providências da Agência Nacional de Saúde Suplementar diante dessas denúncias. O parlamentar reforça que cabe à ANS fiscalizar irregularidades e proteger os beneficiários.
11: Relações Exteriores.
0: Do PT do Rio Grande do Sul denuncia uma suposta ofensa à soberania nacional por parte de lideranças da oposição que teriam oferecido colocar uma equipe de transição à disposição de governos estrangeiros, caso vençam a próxima eleição presidencial.
10: O Bongás ressalta que a proposta revelada por autoridades externas prevê o compartilhamento de informações estratégicas e diretrizes governamentais com uma potência internacional. O congressista avalia a possibilidade como o mais ultrajante golpe contra os 203 anos de independência do Brasil.
11: Eleições.
0: Aloysio Mendes, do Republicanos do Maranhão, denuncia o uso político do Judiciário Estadual para perseguir e barrar candidaturas de opositores, citando como exemplo casos de pré-candidatos de seu partido condenados em tempo recorde a penas desproporcionais aos supostos crimes cometidos.
10: Aloysio Mendes afirma que lideranças do Republicanos estão reunindo provas para acionar o Conselho Nacional de Justiça contra os envolvidos nos casos e recorrer às instâncias superiores para reverter sentenças, garantindo as pré-candidaturas prejudicadas.
11: Presidência.
0: O presidente da Câmara reforçou o compromisso dos deputados com políticas voltadas ao agronegócio. O repórter Luiz Gustavo Xavier acompanhou o evento no Planalto.
12: O presidente da Câmara, Hugo Mota, reforçou o apoio dos parlamentares à agenda e às pautas de interesse do agronegócio no país. Ele participou do lançamento do Plano Safra 2026-2027 no Palácio do Planalto, que prevê o aporte de 525 bilhões de reais para o setor. O deputado afirmou que a Câmara está sempre de portas abertas a todas as propostas em defesa do agronegócio e nunca faltou aos projetos de interesse do setor.
13: É uma tarefa hercúlea de manter o equilíbrio fiscal tão necessário para o crescimento econômico, aliado à priorização de políticas como essa, que também são fundamentais para o país. Que esse é o grande fiel da balança que nós temos que perseguir. Nós do Congresso Nacional, o Poder Executivo, também o Poder Judiciário, que é termos a real noção de que precisamos sempre levar em consideração aquilo que deve ser priorizado como política pública para o nosso país.

0: que esses segmentos produzem grande parte dos alimentos que chegam à população.
1: Valmir Assunção aponta que o Plano Safra fortalece a reforma agrária e amplia as condições de produção no campo. Ele parabeniza o Ministério do Desenvolvimento Agrário pela construção do plano voltado para agricultores de todo o Brasil.
0: De acordo com Luiz Lima, do Novo do Rio de Janeiro, a inflação dos últimos meses reduziu o poder de compra da população. O parlamentar relata o caso de um casal de idosos que, segundo ele, precisou abrir mão de uma das refeições do dia por causa do alto custo dos alimentos.
1: Luiz Lima também cita dados sobre o patrimônio da população para sustentar que o Brasil enfrenta perda de renda e de capacidade econômica. Ele atribui esse cenário às políticas adotadas pelo governo federal.
2: Educação.
0: A Comissão de Educação discutiu uma proposta que estabelece a lotação máxima de salas de aula. O repórter Luiz Cláudio Canuto nos conta como foi.
3: Um projeto em discussão na Câmara estabelece limites para o número de estudantes por turma na educação básica. O assunto foi discutido pela Comissão de Educação em audiência pública com representantes do Ministério da Educação, de dirigentes municipais de educação e outros setores envolvidos no assunto. Segundo a coordenadora de formação do Ministério, Leda Regina Bittencourt, desde 2006, existem teses que mostram que a quantidade de estudantes influencia na qualidade da aprendizagem. E há um estudo da OCDE, um fórum que reúne países ricos focados em promover políticas públicas de desenvolvimento, que aponta o número de 23 alunos por sala como a quantidade ideal. Uma resolução do Conselho Nacional de Educação de 2024 estabelece um número de crianças que deve haver por turma. Para bebês de 0 a 12 meses, são 5 por turma. De 12 a 24 meses, 8. De 25 a 36 meses, 12 crianças por sala. De 37 a 48 meses, 18 por turma. E 20 crianças de 4 e 5 anos de idade por sala de aula. Já o projeto de lei em discussão na Câmara estabelece um número máximo de 5 crianças por berçário, 10 no maternal, 15 por sala na pré-escola, 20 nos anos iniciais da educação fundamental, 25 nos anos finais e 30 no ensino médio. No ensino de jovens e adultos, o número de alunos por sala de aula no ensino fundamental seria de 20 e de 25 no ensino médio. Na educação especial, o limite máximo viria por regulamento. O debate atendeu ao pedido do deputado Tarcísio Mota, do PSOL do Rio de Janeiro, que é autor do projeto que estabelece parâmetros para a composição de turmas nas diferentes etapas e modalidades da educação básica. Ele presidiu o debate e deixou claro que o projeto deve se adequar às diretrizes estabelecidas pelo Conselho Nacional de Educação. Outros temas destacados por ele foram a criação de critérios de reduzir números de alunos por turma na educação especial e também a prioridade a turmas com professores com deficiência.
4: É claro que esse nível de aprimoramento a gente vai guardar aqui e apresentar tão logo o projeto tenha relatoria, para que o relator possa apresentar, quem sabe, inclusive no âmbito da Comissão de Educação, um primeiro parecer sobre isso.
3: O projeto acaba de ser apresentado e ainda deve ser juntado a outras propostas em análise na Câmara para votação em conjunto. Da Rádio Câmara de Brasília, Luiz Cláudio Canuto.
2: Desenvolvimento Regional.
1: Daniel Almeida, do PCdoB, destaca a agenda do governo federal na Bahia, com entregas e investimentos em saúde, infraestrutura e cultura. Ele reforça a importância da parceria com o Executivo Estadual e com os municípios na ampliação dos serviços públicos à população.
0: Daniel Almeida destaca a entrega do Hospital Regional de Alagoinhas, a retomada da obra da Ponte Salvador Itaparica e a recuperação do Teatro Castro Alves. Ele avalia que as iniciativas fortalecem o SUS, a mobilidade regional e a preservação do patrimônio cultural da Bahia.
1: Hildo Rocha, do MDB do Maranhão, destaca o início da construção de condomínio com 384 apartamentos para famílias de Açailândia, como parte do Minha Casa Minha Vida. Ele assinala que as unidades contam com infraestrutura de lazer, estacionamento e sistema de segurança.
0: Hildo Rocha também ressalta a autorização de R$ 59 milhões para conter erosão que atingem casas em Açailândia. Ele explica que a obra, executada pelo governo estadual com recursos do PAC, prevê a recuperação das áreas degradadas para uso da população.
2: Cultura.
1: João Daniel, do PT de Sergipe, destaca a força das festas

0: juninas como expressão da cultura popular do Nordeste. O deputado ressalta que as celebrações mobilizam comunidades em todos os estados da região, valorizando as tradições mantidas pela população nos municípios.
1: João Daniel afirma que destinou cerca de R$1 milhão para apoiar a cultura junina no município de Estância. Ele afirma que essas manifestações fortalecem a identidade cultural de Sergipe ao reunir arte, memória e participação popular.
0: Termina agora o jornal Câmara dos Deputados, produzido pela Rádio Câmara, com trabalhos técnicos de Everson Urani e apresentação de José Carlos Andrade e Paula Bittar. Boa noite.
1: Uma ótima noite. A Voz do Brasil volta amanhã.
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0: 7 horas.
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0: 7:02.
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1: 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Hora certa!
2: 20 horas e 30 minutos.
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